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1: Olá, boa noite.
2: Boa noite para você que nos acompanha em todo o país.
1: Sexta-feira, 14 de agosto de 2026.
2: Vamos ao destaque do dia.
1: Vícios em apostas.
2: 1 milhão e 200 mil brasileiros decidiram bloquear o próprio acesso às plataformas.
1: E mais de 800 mil pessoas estão impedidas de apostar em bets por participarem de renegociação de dívidas. Dilson Santa Fé.
3: Nesse total, aproximadamente 794.200 estão relacionadas à modalidade voltada a inadimplentes.
2: A regulação da publicidade para bets foi tema da entrevista de hoje.
1: Ricardo Morishita, da Secretaria Nacional de Defesa do Consumidor, faz um alerta para quem gosta de jogar.
4: Jogar faz você perder dinheiro. Você perde. A regra é perder.
2: E hoje vamos fazer um passeio por patrimônios históricos brasileiros.
1: O Brasil possui 26 locais com esse título mundial da Unesco.
2: Pela voz de quem vive no local, conheceremos mais sobre três cidades tombadas.
5: Sou nascido aqui em Ouro Preto, sempre fui apaixonado pela história, sempre ficava encantado, né, com aquele centro histórico ali, parecia a cidade que a gente vê naqueles filmes europeus.
6: São Miguel das Missões, que esse ano estamos comemorando 400 anos da história das missões.
7: E os circuitos só conhecem a cidade de Olinda pelo carnaval, mas muita coisa em Olinda aconteceu primeiramente.
1: Hoje na apresentação da Voz do Brasil, Luciano Seixas e eu, Mariana Jungmann.
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1: O governo brasileiro abriu processo para avaliar a adoção de medidas de reciprocidade em resposta às tarifas impostas pelos Estados Unidos.
2: A análise tem como base a Lei da Reciprocidade Econômica, que permite ao Brasil adotar medidas para responder a ações comerciais consideradas prejudiciais ao país.
1: O Ministério das Relações Exteriores também informou a solicitação de consultas diplomáticas com o objetivo de buscar uma solução por meio do diálogo.
2: Enquanto isso, o governo brasileiro seguirá defendendo o multilateralismo e buscando novos mercados para os produtos brasileiros.
1: Uma resolução do Ministério de Minas e Energia define diretrizes para o combate a fraudes e adulterações no mercado de combustíveis e de derivados de petróleo.
2: A norma também apresenta medidas para o fortalecimento da fiscalização pela Agência Nacional do Petróleo, Gás Natural e Biocombustíveis, ANP.
8: O objetivo da norma é fortalecer a fiscalização do mercado de combustíveis. Elaborada pelo Conselho Nacional de Política Energética, o documento estabelece a atuação da Agência Nacional do Petróleo, Gás Natural e Biocombustíveis nas ações preventivas de fiscalização dos agentes regulados, nas atividades de produção, importação, distribuição e revenda varejista de combustíveis e derivados de petróleo. Assim, a ANP poderá fazer a identificação antecipada de falhas e a adoção de medidas corretivas para manter o adequado funcionamento dos equipamentos, contribuindo para o aumento da confiabilidade e segurança operacional. A norma determina ainda um maior intercâmbio de informações eletrônicas com institutos de defesa do consumidor, ministérios públicos, polícias civil e federal e Inmetro. Caberá também à ANP combater as fraudes no setor, com atenção especial para matérias-primas, tipos de petróleo utilizados, os derivados e biocombustíveis produzidos, atestando anualmente que a produção está adequada ao processo produtivo, garantindo uma maior confiabilidade aos consumidores. Nazi Brum para a Voz do Brasil.
1: Quem negociou dívidas de cartão ou de contrato com o FIES não pode realizar apostas nas chamadas bets.
2: De acordo com o Ministério da Fazenda, cerca de 800 mil pessoas estão impedidas por conta das renegociações.
1: A restrição também abrange beneficiários de programas sociais e aqueles que decidiram aderir à plataforma de autoexclusão.
3: Mais de 800 mil pessoas que renegociaram dívidas estão impedidas de apostar em plataformas autorizadas pela Secretaria de Prêmios e Apostas, a SPA. Desse total, aproximadamente 794.200 estão relacionadas à modalidade voltada a inadimplentes e 33.120 ao Fundo de Financiamento Estudantil, o FIES. Também há bloqueios para beneficiários do Bolsa Família e do Benefício de Prestação Continuada, chamada o BPC. Segundo o Ministério da Fazenda, essas restrições seguem uma decisão do Supremo Tribunal Federal, o STF. Outra opção é a plataforma centralizada de autoexclusão, que permite solicitar o bloqueio de acesso às plataformas autorizadas. Já foram registrados mais de 1.200.000 pedidos. A plataforma também oferece cursos gratuitos sobre aspectos comportamentais e financeiros relacionados às apostas. Ainda um autoteste de saúde mental, com informações sobre riscos associados a apostas e pontos de atendimento no Sistema Único de Saúde, o SUS. Para obter mais informações e entrar na plataforma de autoexclusão, acesse gov.br/fazenda. Dilson Santa Fé, para a Voz do Brasil.
2: Pois é, e o vício em apostas, especialmente entre os consumidores que utilizam casas ilegais, vem preocupando os órgãos de controle do governo federal.
1: Para reduzir os prejuízos, uma portaria regulou as publicidades das casas de apostas, as chamadas bets.
2: Entre os órgãos envolvidos na regulação e fiscalização dessas propagandas está a Senacom, a Secretaria Nacional de Defesa do Consumidor.
1: E esta semana o tema foi discutido em oficina promovida pela Secretaria com PROCONs de todo o país.
2: Hoje nós conversamos mais cedo sobre o assunto com o secretário da Senacom, Ricardo Morishita. Acompanhe.
1: Secretário Ricardo Morishita, bem-vindo à Voz do Brasil. Prazer ter o senhor com a gente. Bom, secretário, essa semana a Senacom promoveu duas oficinas voltadas para as entidades do Sistema Nacional de Defesa do Consumidor, né? Uma delas reuniu os PROCONs de todo o Brasil para tratar de crédito ao consumidor, fiscalização e combate ao endividamento. Queria que o senhor falasse para a gente, então, o que foi abordado e como os PROCONs podem ajudar nesses problemas das famílias.
9: Muito bom. Olha, esse é um tema que tem preocupado todos os consumidores, o endividamento. Ele é um tema muito relevante. A primeira medida é trocar informações. A segunda é trabalhar na prevenção, combater tudo aquilo que pode ser combatido preventivamente. E depois verificar os efeitos para que na reparação, na negociação da dívida do consumidor, a gente consiga dar sempre a melhor proteção.
2: Tem uma outra oficina, que a Mariana falou de duas, né? Que seria a capacitação desses órgãos de defesa do consumidor em relação às bets, né? As apostas de cota fixa, chamadas bets, que hoje é um problema nacional, né? Se não mundial. O que foi abordado nessa capacitação, secretário?
9: Olha, basicamente, a gente estava bastante preocupado com a questão da publicidade. Essa oficina, ela reuniu, eu acho que isso é importante a gente comentar, os três grandes setores públicos, a área pública que tem poder de fiscalizar e ajuizar ações. Então, nós tivemos lideranças dos PROCONs, das cinco regiões do país, nós tivemos promotores que estão trabalhando com esse tema e também a Defensoria Pública, porque a tutela, a proteção e o acesso dos consumidores carentes individualmente, você tem a Defensoria trabalhando. E os três juntos, além de trocar informações, a gente pôde olhar, sobretudo, para como isso chega para o nosso consumidor. E o foco é sempre o combate à ilegalidade, o combate daquelas que são legalizadas, mas estão cometendo abusos, e o foco é sempre você ajudar nesse mecanismo de prevenção.
1: Inclusive, a gente teve recentemente uma portaria interministerial, né, para tratar dessa questão da publicidade das bets, e a Senacom faz parte dessa, desse grupo aí de organismos do governo que montaram essa portaria.
9: Exatamente, isso é fundamental, né? Você vê o Estado trabalhando junto, coordenadamente, melhora, potencializa os efeitos no dia a dia do nosso consumidor.
2: As plataformas que estão regularizadas, né, junto ao governo federal, estão autorizadas a funcionar tudo certinho, elas também têm limites, não é isso, secretário? O que as propagandas delas não podem conter, por exemplo?
9: Olha, eu acho super importante, mas eu posso fazer uma observação? O primeiro grande alerta para o consumidor, cuidado com as ilegais. Não há como ganhar com as ilegais. Elas estão descumprindo a norma, não recolhem os valores, não tem segurança para o jogo. É perda certa. Jogar numa bet ilegal é um prejuízo gigantesco para os consumidores, para o bolso dele e para a saúde dele. Então a gente faz esse primeiro alerta. Cuidado, consumidor. Cuidado com a bet ilegal. Essa é a primeira grande frente. A Luciano, é aquela para as legalizadas. E aqui, acho que tem uma contribuição importante, uma clareza que o Estado brasileiro está dizendo. Três frases que ajudam a gente a entender quais as cautelas que o consumidor jogador, o consumidor apostador precisa ter. A primeira delas é o que o Ministério da Fazenda diz. Jogar faz você perder. Você perde. A regra é perder. Por isso, toda publicidade. Por exemplo, aquela que mostra que houve um consumidor que ganhou. Aí mostra lá que aquele foi o premiado, mostra o valor que foi premiado. É enganoso, porque a regra é perder. Em mais de 90% do jogo, 97, 94, eu tive agora no Espírito Santo, o Ministério Público fez uma mensuração. Pelo menos 94% dos jogos são perdidos. O consumidor perde. Mostrar que ele está ganhando é uma enganosidade. Não pode. Essa é uma questão. A segunda questão, como jogar? A regra é perder? Aquele que vai na internet ensinar como a pessoa ganha é profundamente enganoso. Como é que você ensina alguém a ter sorte? Quando, na maioria das vezes, você vai perder. Porque é essa a primeira frase de advertência que precisa ser observada. Você vai perder. Você joga por entretenimento, é para se divertir, mas não porque você vai perder. Essa é a primeira frase. E toda publicidade que for contrária a essa frase, ela é enganosa. Essa é a primeira regra, você vai perder. A segunda regra, que essa diz respeito à saúde e à segurança dele. Pode causar dependência, é sério isso, porque é biológico. Há uma interferência no comportamento biológico. Então, pode viciar. Porque pode viciar, tem uma regra importante. Quando você faz uma publicidade e facilita o jogo, quando você, por exemplo, você, o consumidor entra ali e aí tem, por exemplo, um botãozinho para turbinar a jogada. Olha, turbinar a jogada, você está incentivando ele a jogar mais. São mecanismos que podem causar vício, dependência. Bonificar é proibido. Por quê? Porque a bonificação, você vai entrar na Bet, já ganha bonificação, é objetivo, é proibido. É prática abusiva. A 14.790, que é a lei que regulamenta, proíbe, e a portaria 73 interministerial diz a mesma coisa. Por quê? Porque na hora que você dá o bônus, você está incentivando a pessoa a jogar e está aumentando o risco em relação à sua saúde e sua segurança. Jogar pode causar dependência. Você perde dinheiro, pode causar dependência. É o Estado brasileiro dizendo isso. E a terceira coisa, qual é? É aquela que também machuca muito o consumidor. É quando se diz, apostar não é investimento. Não é. Não pode se dizer que é investimento. Não pode se criar cursos, né? Eu vi uma vez um influenciador dizendo assim, apostar é igual fazer investimento, você precisa ter resiliência, você precisa ter força, mesmo perdendo, se você não continuar jogando, você vai perder mais ainda. É profundamente enganoso.
1: Então, só para a gente concluir, secretário, quais são os canais de denúncias para quem observar propagandas de bet que estejam aí infringindo todas essas regras? Olha, ou propagandas de bets ilegais?
9: Perfeito. Há sempre o canal do Fala BR, que ele pode entrar e pode fazer a sua denúncia. Mas lembra, se a gente está falando das bets legalizadas, aquelas que são autorizadas a funcionar, essa ela tem o consumidor .gov.br, porque elas são obrigadas a se registrar ali. Agora, tem uma dica que eu acho que é bacana. Como é que você sabe que uma bet é legalizada ou não?
1: Tem um site que você pode conferir,
9: né? Tem um site. Essa é uma boa, exatamente. É o
1: site. Eu já fiz entrevistas antes sobre isso.
9: Boa, é isso mesmo. É a Secretaria de Prêmios e Apostas, que tem lá um site, e todas as legalizadas estão ali. Agora, a dica mais prática. Veja se ela é bet.br. Ela pode ter qualquer nome, mas tem que ter o nome dela, .bet.br. Se não tem, precisa tomar cuidado. Tem uma exceção também. Tem 6 estados que regulamentam bets. Rio, Minas Gerais, Paraná, Paraíba, Maranhão, Sergipe e Tocantins.
4: Até agora são 6. 21 é fácil, em 21 estados.
1: Bet.br.
2: Muito bem, nós conversamos com o Ricardo Morichita, secretário nacional de defesa do consumidor. Muito obrigado por sua entrevista aqui à Voz do Brasil.
4: Uma alegria estar com vocês, sempre à disposição.
1: Será realizado neste final de semana um mutirão com 10 mil vagas de atendimento em agências da Previdência Social.
2: Para participar, o cidadão deve realizar o agendamento previamente pelo site ou aplicativo Meu INSS ou pela Central 135.
1: E fique atento, golpes e informações falsas sobre benefícios previdenciários têm feito cada vez mais vítimas.
2: Para acessar serviços com segurança e evitar fraudes, aposentados, pensionistas e demais segurados devem utilizar apenas os canais oficiais do INSS.
1: O Meu INSS reúne mais de 100 serviços e permite resolver diversas demandas sem sair de casa.
10: A Ivanilce da Silva Santos é aposentada em Rio Branco, no Acre, e conta que sempre que precisa, usa o aplicativo Meu INSS.
11: Eu sempre passei, eu uso qualquer hora, através do Gov, né? Eu consigo entrar no Meu INSS e fazer tudo o que eu quero pelo celular.
10: Atualmente, mais de 100 serviços do INSS são oferecidos de forma digital pelo aplicativo ou pelo site Meu INSS. A ferramenta foi criada para simplificar o acesso a serviços e evitar filas nas agências. E hoje, 6 em cada 10 requerimentos já são feitos pelas plataformas, segundo a diretora de Tecnologia da Informação do INSS, Aruana Espíndola.
12: Os principais serviços, além do requerimento de benefício por incapacidade, que hoje também é feito de maneira digital, além disso, salário e maternidade, pensão por morte e aposentadorias também são efetuados por esse site ou aplicativo.
10: Para acessar o Meu INSS, basta ter cadastro no gov.br. Mas quem ainda não tem, pode usar a própria plataforma para solicitar. Além da senha, o aplicativo oferece o duplo fator de segurança, mas é preciso tomar alguns cuidados para evitar golpes, como não compartilhar senhas e nem confiar em mensagens, solicitando dados, se passando pelo INSS. Reportagem Gabriela Noronha.
2: Você que é estudante e está escolhendo qual faculdade cursar, uma plataforma do Ministério da Educação pode te ajudar nessa missão.
1: É o Sistema Eletrônico de Acompanhamento de Processos da Educação Superior, o EMEC. A consulta é gratuita e pode ser feita diretamente pela internet.
2: Pelo EMEC, você pode verificar a situação cadastral e conferir as notas de qualidade de faculdades, universidades e cursos de graduação e pós-graduação no Brasil.
13: Estudantes podem verificar se os cursos de graduação e as instituições em que estudam ou desejam ingressar estão devidamente credenciados, reconhecidos ou autorizados pelo Ministério da Educação. A consulta ocorre por meio do Sistema Eletrônico de Acompanhamento de Processos da Educação Superior, o EMEC. O sistema gerencia, regula e monitora as faculdades, as universidades e os cursos de graduação e pós-graduação no Brasil. Instituições sem credenciamento e cursos sem autorização não podem funcionar. Já sem reconhecimento, os cursos não podem ter seus respectivos diplomas emitidos e validados. Ao consultar a instituição, também é possível verificar o índice geral de cursos e o conceito institucional. Eles são indicadores de qualidade do MEC, calculados pelo INEP. Rafael Arruda, diretor de Política Regulatória da Secretaria de Regulação e Supervisão da Educação Superior do MEC, destaca a importância de o estudante consultar esses indicadores.
14: É importante que as pessoas entendam a necessidade de observar essas informações para que possam fazer seus cursos em instituições adequadas, corretas e, ao mesmo tempo, de qualidade, e seus cursos também.
13: Antes de serem reconhecidos pelo MEC, os cursos de graduação passam por diferentes etapas de regulação da educação superior. O curso autorizado é aquele que recebe permissão para iniciar seu funcionamento e ofertar aulas. Já o reconhecimento é a confirmação para que o diploma tenha validade oficial em todo o país. Reportagem Júlio César de Oliveira.
1: A Voz pelo Brasil. Na próxima segunda-feira é o Dia Nacional do Patrimônio Histórico.
2: O patrimônio é o legado do nosso passado, aquilo com que convivemos hoje e é considerado de valor excepcional para a humanidade, como define a Unesco, a Organização das Nações Unidas para a Educação, a Ciência e a Cultura.
1: No nosso primeiro episódio da Voz do Brasil, vamos falar sobre patrimônios mundiais localizados aqui no Brasil. Acompanhe.
15: Identidade e tradição. Cada pedacinho desse país, que recebeu o título de Patrimônio Histórico Mundial, preserva a memória e garante a riqueza da história por gerações. O Brasil possui 26 locais que receberam essa classificação, seja pela importância da arquitetura e da cultura ou pela beleza natural e ambiental. Então, já que estamos pertinho do Dia Nacional do Patrimônio Histórico, vamos conhecer três desses lugares que já ganharam esse reconhecimento mundial da Unesco. Nossa primeira parada é no Nordeste do país. Vamos até Olinda, em Pernambuco, conhecer o Centro Histórico. Ao caminhar pelas famosas ladeiras da cidade, encontramos igrejas centenárias, conventos e casarões coloridos. O guia turístico Júlio de Paula diz que Olinda não se resume aos famosos bonecos gigantes.
7: As pessoas só conhecem a cidade de Olinda pelo carnaval, mas muita coisa em Olinda aconteceu primeiramente. A primeira ordem dos carmelitas do Brasil é em Olinda, primeiro convento franciscano do Brasil é em Olinda, primeira catedral que está de pé, né, nos dias de hoje, de 1537, Catedral da Sé, é antigo, primeira faculdade de Direito, primeiro hospital do Brasil, enfim, muita coisa primeiro em Olinda, é o início da colonização.
15: E agora a gente viaja para outro destino. Estamos em Minas Gerais. E o hino do estado vem da gaita do nosso guia turístico Jim Neguinho. Ele vai nos apresentar a cidade de Ouro Preto. O município foi o primeiro do país a ser declarado Patrimônio Cultural da Humanidade pela Unesco em 1980. E aqui o passeio é completo, museus, esculturas e muitas igrejas, com destaque para São Francisco de Assis, feita pelo artista e arquiteto Aleijadinho. Além disso, podemos ver a história do Brasil por toda parte, como as minas de ouro, uma importante influência dos africanos, como nos conta Jim Neguinho.
16: Eram pessoas escravizadas, engenheiros, mineradores de regiões específicas do continente africano, que foram trazidos para aquelas condições de escravos para trabalhar na mina de ouro. Os portugueses trouxeram para Ouro Preto mão de obra especializada esse tipo de mineração. Então, eu super recomendo conhecer a mina de ouro e a senzala, conhecer esse legado do povo africano aqui na nossa cidade.
15: E para fechar a nossa viagem, atravessamos o país e vamos percorrer mais de 1.800 quilômetros para o nosso próximo destino. Estamos em São Miguel da

0: filho.
1: E só de falar desses três lugares, já deu para perceber que o Brasil é muito rico de história e de patrimônios, não é mesmo? Para conferir a lista de patrimônios mundiais reconhecidos pelo Unesco, é só acessar o site whc.unesco.org. Aqui é a Raquel Mariano e nos encontramos na nossa próxima viagem. Até lá!
2: Bom, e na próxima sexta-feira a gente traz mais um episódio da Voz pelo Brasil. Dessa vez a gente vai falar sobre folclore e trazer o Boi Bumbá do Maranhão.
3: E essas foram as notícias do governo federal.
2: Uma realização da Secretaria de Comunicação Social da Presidência da República.
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2: Fique agora com as notícias do Poder Judiciário e do Congresso Nacional. Boa noite, um bom fim de semana.
3: A gente volta na segunda-feira. Boa noite.
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6: Prazo para envio de propostas de modernização do sistema de justiça termina neste sábado.
7: STJ mantém multa do IBAMA à importadora que comprou borboletas mortas da China.
6: Amanhã é o último dia para informar sobre o transporte gratuito de indígenas no dia das eleições.
7: Boa noite, eu sou Marcela Luiza.
6: E eu sou Walter Lima.
7: Nesta semana, o presidente do Supremo Tribunal Federal e do Conselho Nacional de Justiça, ministro Edson Fachin, e o presidente do Banco Central, Gabriel Galípolo, revisaram uma portaria conjunta que cria um grupo executivo responsável por desenvolver as bases de Sistema Nacional de Registro, Rastreabilidade e Controle da Cessão de Créditos de Precatórios.
6: Na ocasião, o ministro Edson Fachin destacou que o objetivo da iniciativa é garantir mais transparência e segurança. Vamos ouvir um trecho.
8: O objetivo dessa nova regulação, obviamente, não é impedir a circulação de créditos, mas sim de garantir que ocorra com transparência, segurança jurídica, rastreabilidade e proteção aos credores, especialmente aos credores em situação de vulnerabilidade.
7: A nova regulamentação torna obrigatória a escritura pública na primeira transferência do precatório.
6: A medida busca garantir ao credor informações claras sobre o valor atualizado do crédito, o preço negociado e as consequências da operação.
7: O Superior Tribunal de Justiça restabeleceu a multa aplicada pelo IBAMA a uma pessoa que comprou 158 borboletas mortas da China sem autorização dos órgãos ambientais.
6: Para os ministros, o ato constitui infração à legislação ambiental. Fátima Uchoa.
9: As borboletas mortas seriam utilizadas na fabricação de quadros. A compradora alegou que a proibição de introduzir espécime no país sem autorização só seria aplicada à importação de animais vivos. Após o argumento ser rejeitado em primeira instância, o TRF4 o aceitou. Já a primeira turma do STJ restabeleceu a multa de R$ 33.600. Seguindo o voto da ministra Regina Helena Costa, que prevaleceu no julgamento, o colegiado considerou que a legislação que proíbe a introdução no território nacional de animais estranhos à fauna brasileira não distingue entre espécimes vivos e mortos. Assim, basta que um espécime animal ingresse no território nacional sem a licença para que haja infração.
7: Termina amanhã o prazo para que instituições públicas, privadas e da sociedade civil possam apresentar propostas para modernizar o sistema de justiça.
6: As sugestões devem buscar mais eficiência, transparência, acesso à justiça e fortalecimento da governança, com baixo ou nenhum impacto fiscal.
7: Cada instituição poderá apresentar uma única contribuição diretamente por meio de formulário disponível no site do STF, com envio de resumo escrito de até 4 mil caracteres.
6: As contribuições serão comprovadas pelo Grupo de Estudos para a Modernização do Sistema de Justiça, criado pelo presidente do Supremo, ministro Edson Fachin, no âmbito do Centro de Estudos Constitucionais do Tribunal.
7: Sábado é o último dia para informar.

0: informar sobre transporte de eleitores de aldeias indígenas e moradores de zonas rurais, quilombos e outras comunidades tradicionais.
1: O prazo é para o transporte gratuito no dia das eleições. Fábio Ruas.
2: Responsáveis por repartições e unidades do Serviço Público Federal, Estadual ou Municipal devem informar ao juízo eleitoral o número, a espécie e a lotação dos veículos e das embarcações. O dia 15 de agosto também é data limite para informar itinerários, horários e modalidades de transporte que serão ofertados gratuitamente nos dias de votação. Candidatas, candidatos, partidos, federações, coligações ou qualquer pessoa não podem fornecer transporte a eleitoras e eleitores no dia da votação.
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1: Boa noite.
0: E um bom fim de semana.
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5: Eu sou Humberto Pinheiro e estes são os destaques de hoje do Jornal do Senado, que começa agora. Senado aprova sistema de alerta para localizar pessoas desaparecidas. Alcolumbre destaca a produtividade das semanas de esforço concentrado. Cidadania digital pode virar parte da educação básica para prevenir riscos no ambiente virtual. Boa noite. O Brasil registrou 43.828 desaparecimentos só no primeiro semestre de 2026, segundo dados do painel estatístico do Sistema Nacional de Informações de Segurança Pública do Ministério da Justiça. Para mudar esse cenário, a Comissão de Direitos Humanos aprovou a criação de um Sistema Nacional de Alerta para ajudar a localizar pessoas desaparecidas. Repórter César Mendes.
6: O projeto da senadora Damaris Alves, do Republicanos do Distrito Federal, determina que as buscas comecem logo após o registro da ocorrência e classifica os casos como voluntários, involuntários ou criminosos, cada um com seu protocolo específico. Avisos de alerta serão enviados por aplicativo e internet a pessoas que possam ajudar nas buscas com base na localização da ocorrência. Alterações feitas na proposta original ampliam o conceito de desaparecimento involuntário para incluir grupos vulneráveis, como crianças, idosos e pessoas com deficiência, e passam a usar o termo desaparecimento criminoso no lugar de desaparecimento forçado, como explica a senadora Roberta Scioli, do Republicanos de Roraima, que leu o relatório.
7: Essa alteração busca evitar o uso inadequado da expressão desaparecimento forçado, que já possui sentido jurídico próprio no direito internacional e no ordenamento jurídico brasileiro.
6: A proposta vai passar por votação em turno suplementar antes de seguir para a Comissão de Constituição e Justiça.
5: O senador astronauta Marcos Pontes, do PL de São Paulo, criticou a medida provisória que prevê a avaliação pelo Ministério da Educação da proficiência dos médicos recém-formados por meio do Exame Nacional de Avaliação da Formação Médica, o ENAMED. Ele defendeu o projeto de lei de sua autoria que prevê a aplicação do exame pelo Conselho Federal de Medicina como requisito para o exercício profissional. Marcos Pontes destacou que um conceito básico da administração é que quem executa não fiscaliza a própria execução. Assim, para ele, quem executa a formação, ou seja, o Ministério da Educação, não pode fiscalizar a própria formação, o que seria um erro grosseiro.
8: Quem tem que fazer esse exame, quem tem que executar esse exame, tem que ser o Conselho Federal de Medicina, que é o órgão preparado para isso, formado por seus pares, os médicos, são aqueles que entendem do que tem que ser feito para que tenha uma medicina melhor no país.
5: Já o senador Plínio Valério, do PSDB do Amazonas, cobrou a votação da proposta de emenda à Constituição, que amplia a autonomia operacional e orçamentária e financeira do Banco Central. Segundo o parlamentar, a PEC 65 de 2023 também prevê medidas para garantir a continuidade do PIX sob responsabilidade do Banco Central. Plínio lembrou que na época houve um acordo para que a proposta fosse votada em plenário após um prazo de 14 dias, solicitado pelo governo, mas a votação até agora não ocorreu. O senador defendeu o cumprimento do acordo e pediu que o texto seja apreciado logo. Para ele, o período eleitoral não deveria impedir a análise.
9: Há uma disputa econômica mais ampla pelo PIX, só não percebe isso quem não quer. O momento é este. No plano internacional, nós temos uma importante conquista a preservar e ampliar. Na nossa economia, sabemos todos a necessidade de defesa da moeda.
5: Após a semana de esforço concentrado realizado pelo Senado Federal, o presidente da Casa, senador Davi Alcolumbre, defendeu o modelo semipresencial. Alcolumbre reforçou a possibilidade dos senadores conciliarem suas obrigações em Brasília sem deixar de prestar conta nos estados. Mais detalhes com o repórter Douglas Castilho.
10: Com a proximidade das eleições, é prática comum no Congresso Nacional a realização de semanas de esforço concentrado, quando os parlamentares se reúnem em sessão para intensificar negociações importantes e votar matérias prioritárias. A medida é utilizada já que as reuniões para decidir as campanhas demandam presença maior dos parlamentares em suas bases. Os senadores que pretendem a reeleição têm até o próximo dia 15 para pedir o registro no Tribunal Superior Eleitoral. Ao fim da sessão realizada na última terça-feira, Davi Alcolumbre reforçou a utilidade do calendário especial.
11: Se nós pegarmos a produtividade da atuação do dia de hoje no Senado Federal, nós cumprimos integralmente o que estava pautado pela Secretaria-Geral da Mesa e anunciado, e incluímos outras matérias como item extra-pauta de solicitação de senadoras e de senadores, inclusive do governo, ou seja, aumentando em muito a eficiência da sessão deliberativa da Semana de Esforço Concentrado.
10: Nas eleições de 2026, 54 vagas no Senado estarão em disputa.
5: O Senado aprovou empréstimos aos municípios de Maceió, em Alagoas, Águas Lindas de Goiás e ao estado de Mato Grosso do Sul. As operações de crédito vão financiar projetos de mobilidade urbana, saúde e infraestrutura. Repórter Lana Dias.
12: Maceió vai contratar 150 milhões de dólares para financiar parte de projetos e obras de infraestrutura e mobilidade urbana, incluindo o sistema de ônibus de trânsito rápido. O dinheiro virá do novo Banco de Desenvolvimento, o Banco do BRICS. Mato Grosso do Sul também foi autorizado a pedir crédito de 80 milhões de dólares junto ao Banco Interamericano de Desenvolvimento, com o objetivo de apoiar a parceria público-privada do Hospital Regional do Estado. A relatora do texto, senadora Tereza Cristina, do Progressistas de Mato Grosso do Sul, explicou que o empréstimo dará mais segurança ao projeto.
13: A operação de crédito contingente constitui instrumento destinado a conferir segurança financeira à parceria público-privada do Hospital Regional de Mato Grosso do Sul, reduzindo os riscos associados ao cumprimento das obrigações do poder público, contribuindo para a estabilidade da relação contratual.
12: Os senadores ainda aprovaram um empréstimo para o município de Águas Lindas de Goiás, que será destinado à infraestrutura, saneamento, mobilidade e demais serviços públicos na cidade. Os textos irão à promulgação.
5: A Comissão de Ciência e Tecnologia aprovou o projeto que inclui a cidade digital como novo eixo da Política Nacional de Educação Digital. A proposta prevê ações nas escolas para prevenir riscos no ambiente virtual. O texto também prevê capacitação de professores e apoio às famílias. A proposta segue para a Comissão de Educação, onde será analisada em decisão terminativa. Mais informações com a repórter Patrícia Oliveira.
14: Com foco no uso de tecnologias digitais por crianças e adolescentes, o projeto aprovado prevê que escolas da educação básica promovam estratégias para prevenir o bullying no ambiente virtual, a superexposição e o uso excessivo de telas, além do compartilhamento indevido de dados e imagens e a desinformação. O texto também prevê a formação de professores e gestores, atenção à saúde mental, campanhas sobre direitos e deveres no ambiente digital e orientação orientação às famílias, aspecto destacado pelo senador astronauta Marcos Pontes, do PL de São Paulo.
15: Às vezes o pai ou a mãe, né, ou os dois, chega e fala assim, deixa lá o celular com a criança conectada, mas não faz ideia com quem essa criança está conversando, não faz ideia o que, que ela está vendo.
14: O projeto também estabelece medidas para ampliar a inclusão digital e a educação midiática. A proposta segue para decisão final na Comissão de Educação.
5: Com edição de Paulo Groba e trabalhos técnicos de João Lira, o Jornal do Senado fica por aqui. Acompanhe agora as notícias do Tribunal de Contas da União e da Câmara dos Deputados. Boa noite e um bom fim de semana.
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17: O Tribunal de Contas da União quer ouvir motoristas de todo o país sobre a qualidade dos combustíveis. A consulta faz parte de uma auditoria que avalia a fiscalização da Agência Nacional do Petróleo. Podem participar caminhoneiros, motociclistas, taxistas, motoristas de aplicativo e qualquer pessoa interessada. O questionário pergunta sobre a qualidade dos combustíveis, a fiscalização e o monitoramento realizados pela agência. As respostas vão ajudar o TCU a identificar problemas e auxiliar a auditoria. O objetivo também é melhorar o atendimento às denúncias feitas pelos consumidores. Combustíveis de baixa qualidade podem causar prejuízos aos motoristas, aumentar custos e até comprometer a segurança dos veículos. O questionário pode ser respondido até o dia 10 de setembro. Saiba mais em tcu.gov.br.
16: 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Jornal Câmara dos Deputados.
18: Deputados permitem desconto nos salários para pagamento de aluguel.
19: Câmara autoriza porte de arma oficial de justiça e fiscal agropecuário.
18: Plenário garante novas regras para venda e troca de milhas por dinheiro.
19: Boa noite. A Câmara aprovou um projeto que garante o resgate de milhas por dinheiro e a venda para terceiros nos programas de fidelidade. O repórter Antônio Vital acompanhou a votação.
20: O plenário da Câmara aprovou o projeto que garante direitos das pessoas que adquirirem milhas em programas de fidelidade, como a possibilidade de vender o saldo para terceiros. A proposta regulamenta o funcionamento desse tipo de programa e define regras para a venda, transferência e troca de pontos e milhas por dinheiro. De acordo com o projeto apresentado pelo deputado Ricardo Aires, do Republicanos de Tocantins, as empresas que oferecem programas de fidelidade só poderão restringir a venda de milhas pelos clientes se oferecerem uma opção para converter esses pontos diretamente em dinheiro vivo. Se não houver a opção de troca por dinheiro, a empresa fica impedida de bloquear contas, limitar o número de beneficiários ou dificultar a venda ou transferência dos pontos, com exigências como reconhecimento facial ou biometria. Isso vai valer para o resgate de milhas por produtos ou passagens aéreas, por exemplo. De acordo com o autor da proposta, Ricardo Aires, o objetivo é impedir que uma empresa lucre com a venda de pontos e, ao mesmo tempo, crie empecilhos para o cliente resgatar o que comprou. O relator da proposta do plenário, o deputado Paulo Soares, do Podemos de São Paulo, defendeu as medidas. Para ele, as administradoras que vendem pontos ou milhas, que hoje têm valor entre R$ 70 e R$ 80,00, praticam um monopólio quando dificultam o resgate, a venda ou a conversão de milhas em dinheiro.
21: Um projeto como esse estabelece normas importantíssimas para que o consumidor não seja lesado. São regras claramente colocadas para que nenhum dos lados, na verdade, sejam prejudicados. E o consumidor tenha livre acesso ao que é direito dele, no caso aqui, no que diz respeito às milhas. Muitas vezes elas vêm como um bônus ou como um cashback, mas em outras ocasiões essas milhas são compradas. E, naturalmente, é fundamental que o consumidor tenha pleno direito de distribuir, comercializar, enfim, fazer o uso que bem entender dessas milhas.
20: O projeto que regulamenta o funcionamento de programas de fidelidade e define regras para venda, transferência e troca de pontos e milhas por dinheiro, seguiu para análise do Senado. Da Rádio Câmara, de Brasília, Antônio Vital.
16: Consumidor.
18: Juarez Costa, do Republicanos de Mato Grosso, apresentou projeto que determina a retenção do pagamento de compras feitas pela internet até o consumidor confirmar o recebimento do produto. O deputado esclarece que a medida busca reduzir prejuízos provocados por fraudes ou por mercadorias não entregues.
19: Juarez Costa explica que o pagamento poderá ficar retido por até 30 dias. De acordo com a proposta, se o consumidor contestar a entrega, o fornecedor terá 10 dias úteis para comprovar o recebimento ou solucionar o problema. sistema. Caso contrário, o valor deverá ser devolvido ao comprador.
1: Habitação.
18: A Câmara aprovou projeto que permite desconto no salário para pagamento de aluguel. Entenda na reportagem de Antônio Vital.
2: O plenário da Câmara aprovou o projeto que autoriza desconto diretamente no salário do inquilino para o pagamento do aluguel. Projeto apresentado pelo deputado Júlio Lopes, do PP do Rio de Janeiro, cria possibilidade de consignação em folha de pagamento para aluguéis residenciais. O sistema será parecido com um dos chamados empréstimos consignados, que permitem desconto em folha para pagar financiamentos bancários. De acordo com a proposta, o aluguel consignado vai funcionar como garantia para as locações, o que pode baratear os custos para o locatário. O projeto estabelece um limite de 30% do salário para o pagamento do aluguel e permite que mais de uma pessoa ofereça essa garantia até alcançar o valor do aluguel. Além disso, prevê que o locatário empregado de empresa pública ou privada ficará dispensado da multa contratual se tiver que devolver o imóvel por conta da transferência para outra cidade. No plenário, o relator, deputado Cláudio Cajado, do PP da Bahia, acatou sugestão de mudança apresentada pela deputada Érica Cocai, do PT do Distrito Federal, que retirou do texto a possibilidade de uso do saldo do FGTS para pagamento do aluguel.
22: Consideramos meritória a emenda de plenário apresentada, vez que preserva a finalidade do FGTS, que é assegurar proteção financeira ao trabalhador em situações específicas, reduzindo-se o risco de comprometimento dessa reserva financeira do trabalhador.
2: O projeto que autoriza desconto diretamente no salário do inquilino para o pagamento do aluguel seguiu para análise do Senado. Da Rádio Câmara de Brasília, Antônio Vital.
1: Justiça.
19: Zé Adriano, do PP do Acre, é autor de projeto que cria procedimento para investigar as causas de incidentes graves em obras e serviços de engenharia contratados pelo poder público. Pela proposta, a análise será obrigatória em situações de acidentes com morte, entre outros.
18: Zé Adriano explica que a proposta prevê investigação técnica independente para identificar as causas do problema e evitar novas ocorrências. O texto também prevê a divulgação de relatórios no Portal Nacional de Contratações Públicas, com as recomendações resultantes da apuração.
1: Votação.
19: A Câmara aprovou o porte de armas para oficiais de justiça e fiscais agropecuários. O repórter Marcelo Larcher traz mais detalhes sobre as mudanças propostas na legislação.
23: A Câmara dos Deputados aprovou o projeto que autoriza o porte de armas de fogo para oficiais de justiça e auditores fiscais federais agropecuários. O projeto altera o Estatuto do Desarmamento para incluir essas duas categorias entre aquelas que já têm direito ao porte de arma no país. Hoje, essa autorização já vale para policiais, militares e outras carreiras ligadas à segurança pública, desde que cumpram os requisitos legais, como comprovação de capacidade técnica e aptidão psicológica. Pelo texto aprovado, esses profissionais poderão portar arma de fogo de propriedade própria ou fornecida pelas instituições, inclusive fora do horário de serviço, com validade em todo o território nacional, conforme as regras previstas em lei. Outro ponto do projeto é a atualização de regras relacionadas à idade mínima para aquisição de armas. A proibição para menores de 25 anos continua valendo, com exceção das categorias que têm autorização legal para o porte, incluindo agora os oficiais de justiça e os auditores fiscais agropecuários. Relator da proposta, o deputado Jonas Donizete, do PSB de São Paulo, argumentou que a medida reconhece o risco enfrentado por esses profissionais no exercício das funções. Segundo ele, oficiais de justiça e auditores fiscais atuam diretamente na execução de decisões judiciais e em atividades de fiscalização, muitas vezes em situação de tensão e exposição a ameaças. No plenário, o relator foi o deputado Coronel Meira, do PL de Pernambuco. Ele justificou a necessidade de porte de arma para oficiais de justiça.
24: O oficial de justiça exerce, sim, uma atividade marcada pelo risco. É o oficial de justiça que sai dos fóruns dos tribunais para fazer com que a decisão judicial chegue às ruas, às residências, às empresas e tantas vezes aos locais de conflito. É ele quem cumpre mandados de prisão, medidas protetivas de urgência, ordens de busca e apreensão, reintegrações de posse, afastamentos do lar, em situação que podem envolver tensão, resistência, violência e risco concreto à própria vida.
23: O projeto que autoriza o porte de arma para oficiais de justiça e auditores fiscais federais agropecuários seguiu para análise do Senado. Da Rádio Câmara de Brasília, com informações de Daniele Lessa e Antônio Vital, Marcelo Larcher.
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1: Segurança Pública.
18: Júnior Ferrari, do PSD do Pará, é autor de projeto que altera a Lei Maria da Penha para obrigar o agressor a ressarcir os custos com o uso da tornozeleira eletrônica. Pela proposta, os valores arrecadados serão destinados a fundos de combate à violência contra a mulher.
19: Júnior Ferrari argumenta que o custo médio mensal de monitoramento de cada tornozeleira varia entre R$ 200 e R$ 300, pagos integralmente pelo Estado. Ele salienta que a cobrança do agressor não será condição para aplicar a medida protetiva.
18: Júlio Arcoverde, do PP do Piauí, é favorável à redução da maioridade penal de 18 para 16 anos. Ele defende ainda a responsabilização de adolescentes entre 12 e 16 anos que pratiquem crimes com violência ou grave ameaça, crimes hediondos e crimes contra a vida.
19: Júlio Arcoverde argumenta que a medida endurece a punição de adolescentes envolvidos em crimes graves e reduz o uso de menores por organizações criminosas. Ele acredita que a proposta adequa a legislação à gravidade desses delitos e amplia a proteção da sociedade.
1: Comissões.
18: A comissão que analisa a redução da maioridade penal iniciou seus trabalhos sob questionamento de inconstitucionalidade. O repórter José Carlos Oliveira nos traz os argumentos.
0: O deputado Aloísio Mendes, do Republicanos do Maranhão, foi eleito presidente da Comissão Especial da Câmara dos Deputados sobre redução da maioridade penal. Os parlamentares vão analisar três propostas de emenda à Constituição que tratam de plena maioridade civil e penal aos 16 anos de idade, redução excepcional da maioridade penal em casos de crimes hediondos e de extrema crueldade e redução geral da maioridade penal para 16 anos, com previsão de que adolescentes entre 12 e 16 anos respondam criminalmente por crimes cometidos com violência ou grave ameaça, crimes hediondos e crimes contra a vida. Aloísio Mendes escolheu como relator o deputado Mendonça Filho, do PL de Pernambuco, que afirmou o foco na construção de uma proposta tecnicamente estruturada nas boas práticas internacionais e moralmente à altura da dor das vítimas e seus familiares.
3: A unificação das PECs que tratam do tema nos permite fazer uma discussão aprofundada sobre como constituir e futuramente regulamentar um sistema prisional juvenil no país, modernizado o sistema de justiça criminal brasileiro para dar uma resposta civilizada à demanda social por justiça.
0: Mendonça Filho apresentou um plano de trabalho para buscar, entre outros pontos, o diagnóstico sobre a promoção da justiça às vítimas, o dimensionamento do impacto civil e o estudo da viabilidade institucional da medida. As audiências na Câmara, os seminários nas cinco regiões do país e as reuniões técnicas com especialistas e entidades vão se basear em cinco eixos temáticos: constitucionalidade, direitos humanos e tratados internacionais, segurança pública, crime organizado e dissuasão penal, infraestrutura e gestão dos sistemas prisional e socioeducativo, impactos jurídicos e legitimidade de eventual referendo popular sobre o tema nas eleições municipais de 2028. Os canais de interação da Câmara com a população, como o E-Democracia, também serão usados para recebimento de perguntas e contribuições por escrito. O relator apresentou um cronograma até a votação da proposta.
3: O debate vai evoluir, certamente numa velocidade reduzida no período eleitoral, mas passada a eleição nós teremos a oportunidade de aprofundar as discussões para que, na minha intenção, até dezembro tenhamos a votação dessa matéria na Comissão Especial e no Plenário da Casa.
0: A redução da maioridade penal é tema polêmico na sociedade, com forte oposição, principalmente de entidades ligadas a direitos humanos. Antes do início dos trabalhos, o deputado Tarcísio Mota, do PSOL do Rio de Janeiro, apresentou questão de ordem para tentar barrar a instalação da comissão. Depois, utilizou o mesmo instrumento para apontar nulidades e inconstitucionalidades do tema. Também citou jurisprudência do Supremo Tribunal Federal, desrespeito a tratados internacionais e risco de transferência de adolescente do sistema socioeducativo justificativo para o falido e superlotado sistema prisional comum.
4: A inimputabilidade penal até os 18 anos, assegurada pelo artigo 228 da Constituição Federal, constitui um direito individual do cidadão em desenvolvimento. O artigo 60 da Carta Magna proíbe terminantemente a deliberação de qualquer proposta de emenda tendente a abolir, entre aspas, direitos e garantias individuais. A instalação de uma comissão destinada a suprimir direitos fundamentais em meio a um período de funcionamento prioritariamente remoto dessa casa configura grave cerceamento democrático.
0: O presidente da comissão, Aloysio Mendes, contestou.
6: Os pontos levantados por Vossa Excelência já foram vencidos na CCJ com relação à dissimilibilidade desse assunto e com relação à votação remota, existem precedentes na casa e hoje o plenário da Câmara está funcionando de forma remota e a comissão segue mesmo o caminho.
0: A comissão é formada por 38 titulares e igual número de suplentes. Os deputados Guilherme Derrite, do PP de São Paulo, Benes Leocádio, do União do Rio Grande do Norte e Sargento Faul, do PL do Paraná, foram eleitos para as três vice-presidências. Da Rádio Câmara de Brasília, José Carlos Oliveira.
1: Trabalho.
19: Ercílio Coelho Diniz, do MDB de Minas Gerais, propõe a criação do Programa Nacional de Retorno Profissional da Mulher 50+. A iniciativa busca facilitar a reinserção no mercado de trabalho de mulheres com mais de 50 anos que tenham ficado afastadas por pelo menos 2 anos.
18: Ercílio Coelho Diniz alega que essas mulheres enfrentam uma dupla barreira ao tentar voltar ao emprego, o preconceito relacionado à idade e à interrupção da carreira. Para ele, o programa valoriza a experiência dessas profissionais e reduz desigualdades de gênero e de idade.
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1: Economia.
19: O Congresso Nacional instalou a comissão que vai analisar a medida provisória que reduz a chamada taxa das blusinhas. A repórter Maria Neves acompanhou.
8: Deputados e senadores instalaram comissão especial para analisar a medida provisória que trata da chamada taxa das blusinhas. Apresentada pelo governo em maio, a proposta reduz a zero a alíquota do imposto de importação de produtos que custem até 50 dólares dos Estados Unidos, taxa que atualmente é de 20%. Se não for votada até 8 de setembro, a MP perde a validade. O presidente da Câmara, deputado Hugo Mota, adiantou que irá discutir o assunto com o Colégio de Líderes e o presidente do Senado, Davi Alcolumbre, para votar a proposta nas próximas semanas.
9: Para que essa taxação não volte, é necessário que o Congresso Nacional se debruce sobre esse tema nas próximas semanas e eu irei tratar disso no Colégio de Líderes, bem como também com o presidente do Senado, o senador Davi, sobre o que nós iremos fazer juntos, já que é uma comissão mista que depende da participação das duas casas.
8: Para presidir a comissão, deputados e senadores elegeram o deputado Dorinaldo Malafaia, do PDT do Amapá. O vice-presidente será o senador Randolfe Rodrigues, do PT do Amapá, e o relator escolhido foi o senador Eduardo Gomes, do PL do Tocantins. Além de zerar o imposto de importação de produtos de até 50 dólares, a medida provisória reduz a alíquota do tributo de compras internacionais com valores entre 50 dólares e 3 mil dólares para 30%. Até a edição da MP, a alíquota era de 60%. Na justificativa da proposta, o governo sustenta que a medida visa simplificar a tributação e incentivar a adesão dos importadores a programas de regularidade fiscal. A tributação das compras internacionais de baixo valor foi criada no Brasil por meio de uma lei de 2024 que vigorou até a edição da medida provisória em maio. Antes da lei, um decreto de 1980 isentava essas compras do imposto de importação. Da Rádio Câmara de Brasília, Maria Neves.
1: Esporte.
18: Wellington Roberto, do PSD da Paraíba, é um dos autores de PEC que concede imunidade de impostos a entidades esportivas sem fins lucrativos. O texto impede a cobrança sobre patrimônio, renda e serviços das organizações que cumprirem as exigências do Código Tributário Nacional.
19: Wellington Roberto ressalta que o benefício será restrito a entidades certificadas dos setores olímpico, paralímpico, clubístico ou educacional. Ele afirma que a proposta busca ampliar os recursos disponíveis para a formação de atletas e manutenção de projetos esportivos com finalidade social.
18: João Carlos Bacelar, do PL da Bahia, também assina a proposta de emenda à Constituição, que pretende incluir as entidades esportivas sem fins lucrativos entre as instituições com imunidade tributária. O objetivo, segundo ele, é equipará-las às áreas de educação e assistência social.
19: João Carlos Bacelar justifica que a medida fortalece o esporte como política pública e garante mais segurança financeira às entidades esportivas certificadas. O deputado diz ainda que o texto mantém a exigência de cumprimento dos requisitos legais para acesso à imunidade.
1: Educação.
18: André Fufuca, do PP do Maranhão, defende a criação de um incentivo educacional no programa Bolsa Atleta. Proposta nesse sentido prevê um adicional de 10% no benefício para atletas que comprovem matrícula e frequência regular em instituição de ensino.
19: Relator da matéria na Comissão de Esporte, André Fufuca avalia que a medida estimula a continuidade dos estudos sem afetar a categoria estudantil, que já exige matrícula como requisito. O deputado acredita que a iniciativa amplia as oportunidades dos atletas após o fim da carreira esportiva.
18: Termina agora o Jornal Câmara dos Deputados, produzido pela Rádio Câmara, com trabalhos técnicos de Wellington Teles, apresentação de Márcio Aquilissardi e Tércia Guimarães. Boa noite para você.
19: A Voz do Brasil volta na segunda-feira. Boa noite e bom final de semana.
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1: 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Vamos no sexto aqui da Litoral pra todo Espírito Santo. Tamo na área, e aí? Tudo bem? Ao vivo em 10h07. Tô aqui contigo, eu sou Alex Bono. É um prazer, hein? Vamos embora pra mais uma sequência grandinha pra curtir a sexta.
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1: Bebê, vamos relembrar aquela saudade nossa?

0: sabe.
1: Vambora, pagodinho aqui da Litoral, começando o final de semana. Matadinha de saudade, que demais. Manda um beijo especial aqui pra essa lindona. Fala aí.
2: Boa noite, Litoral. Aqui é Adriana de Jardim.
1: E aí, Adriana?
2: Peguei o celular da minha patroa, sou cuidadora de idosos.
1: Ah lá.
2: Aí peguei com ela emprestado rapidinho pra mandar uma mensagem pra vocês.
1: Ah, que demais.
2: Uma boa noite pra vocês aí.
1: Beijo.
2: Que Deus abençoe vocês muito. Sou ouvinte de vocês desde manhã até na hora de dormir.
1: Que demais, fico
2: feliz. Não sou muito de mandar mensagem à tarde, mas... ouço vocês todos os dias.
1: Legal, Adriana.
2: Beijo, beijo, beijo, beijo, beijo, beijo. Boa beijo. Noite, Litoral. Fique com Deus.
1: Beijo carinhoso pra você. Obrigado pela companhia, tá? Obrigado mesmo, Adriana. Você é uma fofa. Beijo também aí pra patroa, Benedita. Beijo pra vocês, tá? Obrigado pela sintonia. Tá vindo mais uma edição do Você no Comando? Fica aí, porque tá muito bom.
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1: Vamos começar com você. Fala, Terezinha.
14: Boa noite, Alex.
1: Boa, meu amor.
14: Eita. Tá cá,
1: já agora. Filho.
14: E hoje você vir, eu no comando, eu queria ouvir qualquer música, Bon Jovi.
1: Aê.
14: Que hoje eu tô que tô.
1: Olha lá ela, gostei.
14: É nóis, na Litoral, 2.3. Bora, foi maturar até as 23 horas. Alex, tô me maravilhoso.
1: Você, Lidona.
14: Estou já na presa, com certeza.
1: Amor.
14: Deixa eu beber. Nóis.
1: Beijo.

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1: Aqui quem fala é André Luiz, do Baitanal, Vila Velha. Tô aqui na minha guarita, como sempre, né, garotinho? Se puder tocar aí, Caça Heller, Malandragem. Quem sabe ainda sou a garotinha, esperando o ônibus da escola. Ih, vamos lá, toca aí pra nós aí, Litoral. Tamo junto, mas que legal.
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1: Nando Araçaz aqui no comando. Saudades de você, Alex Bono. Vocês podem tocar pra mim a Sombra da Maldade, Cidade Negra? Na Litoral eu tô legal.
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0: Vai ter aquela choradinha, né? Essa é doída, hein?

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Essa aqui tem que estar preparado pra sofrer, hein? Quem sabe, solta a voz, canta com a gente assim, ó.

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0: 7:02, que sabadão, hein? Metade de sábado, metade da semana, ou melhor, vamos colocar certo aqui, Thelminha, acorda, mulher. É metade do mês. Pronto, agora já falei certinho. Desculpa, titia aí. Metade do mês, hoje, dia 15 de agosto de 2026. Você que está completando mais um aninho de vida, vem comigo que eu quero cantar parabéns para você comer o seu bolo. Hoje é dia da informática, dia nacional das Santas Casas de Misericórdia. Hoje é dia de quem é solteiro também, como eu. Ai, ai, meu Deus do céu. Vamos lá, gente. 7:03. Já já você no comando da nossa litoral. Já pede sua música. Não deixa para em cima da hora, não. Daqui a pouquinho, às 9 da matina, tá? E você comigo até o meio-dia. Tamo juntinhos aqui na programação. E o sábado só tá começando.
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0: Olá, Litoral, tô legal. É João Gomes aqui da nossa programação, 7h18. Bora lá pra Laranja da Terra, meu querido Oswaldo, bom dia.
1: Fala, galera da Litoral. Lá, Litoral, tô legal. Sou Oswaldo aqui de Laranja da Terra, Timbu. Tô na escuta, hein, da programação, que é nota mil, valeu? Só tô aqui escutando moral. Sempre só, só no radinho.
0: Chama! Ai, Oswaldo, galerinha de Laranja da Terra, aquele abraço, preciso ir para Laranja da Terra, hein? Participar de uma corrida lá, a última corrida que eu fiz em Laranja da Terra foi maravilhosa, foi uma ultramaratona, foi incrível. Só vi boi correndo atrás da gente lá, que é corredor, subindo e descendo aqui esse cafezal. Nossa Senhora, que corrida maravilhosa! Um abração especial para toda a turminha aí de Laranja da Terra, minha querida Joana também, toda a família, não é isso? Obrigada, Oswaldo, por esse carinho. Luiz Amendoim, você tá na feira, Luiz?
2: Uhul, bom dia, com muita paz, amor, alegria, que Deus abençoe o nosso dia. Hoje é sábado, hoje é dia de feira, vem pra feira, povão, a feira tá animada, a feira tá lotada. Um abraço pra todos meus amigos ligados na Litoral, tô na Litoral, eu tô legal, é Uber, taxista, loja, farmácia, colatinha, tô ligado, é cabelo a ponto ao final. Só dá Litoral de 0 a 100 para não esquecer de ninguém. Um abraço, meu amigo Beto Penitente, ligado na Litoral. Minha amiga Laí, todos ligados na Litoral. Tô na Litoral, tô legal. Vem pra feira, povão. Vem tomar um café com a gente.
0: Ei, a todos os nossos feirantes de plantão, aquele abração especial pra vocês aí, tá bom? Marcos Gargamel já chegou chegando, aí de Jardim Camburi em Vitória. Marcos Preste também, aquele abraço. Meu querido Coyote, estão lá com os cachorrinhos, né? A Pandora e o Thor. Ai, meu Deus, coisa balida, gente. O Geraldo Mosquinho, você tá onde, Geraldo?
3: Bom dia, Thelminha Rocha, partiu. São Mateus, tomar umas brejas lá.
0: Que isso,
3: passando,
0: hein?
3: Passando já aqui em Colatina, uma Librina. Geraldo Mosquinha aqui de São Roque.
0: Eita! Ui. Vai com Deus, hein? Coisa balida, gente. Galerinha de São Mateus, aquele abraço. A Laíde Silvestre também chegando com o netinho Pedro dela lá. Ai, essa vovó tá toda. Oh, meu Deus, que Deus abençoe o pequeno Pedro. Lucineia, meu amor, bora rasgar a taioba, Lu?
4: Bom dia, Thelminha. A Lucineia do Bar São Justo Tadeu. Bom dia, vamos comer taioba?
0: Bora, só se for agora, meu amor. Juliano Mendonça também já chegou por aqui, né, Juju?
5: Bom dia, Thelminha, família Litoral. Juliano Mendonça do bairro Santo Antônio, mandando um forte abraço para toda a galera aí que curte a Rádio Litoral 100% no Ibope. Manda um abraço aí pro meu grande amigo Passarinho e o Du. Ô, Du! Valeu, Litoral. Na Litoral, tô mais que legal.
0: Valeu, Juliano, pelo carinho.
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0: 7h21.

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0: de vocês ao vivaço, tá? Um abração para Rebequinha, Andrade, meu querido Beto Penitente, Romério Cruz, um abraço especial para você e para toda a sua família, já eu coloco seu áudio, Fernandinha Guimarães, sua linda, beijo especial para você, meu querido Adão, Alexandre, tá lá no bairro Honório Fraga e na Litoral, tô legal, né, Adão?
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0: É isso, Adão, seu lindo. Um abraço pra você, Edmar Rodrigues Gonçalves, Fernandinha Alves, Dani Gon. Aquele abraço especial pra você.

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0: 32 minutinhos, minha querida Rebequinha Andrade já chegou chegando, né, Rebeca? Bom dia!
1: Bom dia, Thalminha. Um sábado maravilhoso, muita paz, saúde, amém, bênçãos, amém. Vitórias, cheio pra todos nós.
0: Glória.
1: Sou Rebeca Andrade, a poderosa, a vovó do tempo. Abraço pra todo mundo. Beijo, beijo.
0: Litoral. Adoro. Um abraço, Rebeca. Vanderson, Luiz.
2: Bom dia, Thalminha. Que nosso dia seja abençoado por Deus. Aqui, manda um alô pra Flaco Latina, que completou 17 anos que a torcida foi fundada.
0: 17
2: Mas
0: anos.
2: Lá no livro do Mengão, tá escrito assim: Embaixada Flaco Latina. Muito obrigado, Thalminha. Tô com o Wesley. Legal, tô com Wesley Litoral. Essa rádio é um show. Essa rádio é de todos, capixaba do Brasil e do mundo.
0: Ai, Wanderson, você é demais. Cadê o Beto Penitente com a filosofia
3: dia,
0: do Beto?
3: Bom dia, Beto Penitente. O julgamento da lei é apenas um reflexo das dores e sombras de quem não te afringes. Tentando provar a tua inocência. Acalma e confia no tempo.
0: Que isso, hein?
3: Esse sábio educador que tudo revela.
0: Menino do céu.
3: Caminha de cabeça erguida e com... profundeza, paz.
0: Nossa.
3: Bom dia, Thelminha. Bom dia, Luiz Amendoim. Bom dia, ouvintes da Litoral. Na Litoral, tô legal.
0: Beto Penitente acordou daquele jeito, hein, Beto? Profundo você hoje, hein, Beto Penitente? Ai, meu Deus. Romério.
4: Ei, Thelminha, bom dia. Sou a Leina, tudo bem com
0: tudo?
4: Você? Aqui tá tudo bem, graças a Deus. Manda um alô aqui pro meu pai, Eds. Pede pra ele rasgar a gaiola.
0: Ai, Eds!
4: Minha mãe, Helena. Nossas vizinhas, né? Maria Cirilo, Maria Viale, Rivalda Conceição. E todos aqui de São Jacinto.
0: Ei,
4: na litoral,
0: galera de São Jacinto.
4: Eu tô legal.
0: Ai, seu Eds, bom de rasgar a taioba hoje, hein, Eds? Nossa senhora, dona Helena, um abraço especial pra você também, meu amor. Romério, obrigada por esse carinho. Verinha Lúcia já tá por aqui, né, Vera?
5: Thelminha, bom dia. Bom dia.
0: Bom dia.
5: Um abençoado fim de semana e sábado,
0: amém,
5: né?
0: Amém.
5: Pra todos nós. É Vera pôr do sol aqui. Você secou nosso Vasco, hein? Rapaz.
0: Ai, Verinha, sequei o seu Vasco, Verinha. Ai, meu Deus. Deixa eu mandar um alôzão pra minha mãe Maria. Tá lá no bairro Acampamento também. Tá curtindo a nossa litoral. Bora tomar um cafezinho, Amália? Amália, que era mulher de verdade. Ai, Amália, sua linda. Beijo especial pra você, meu amor. 7h55. Bora falar novamente? Bora falar dessa festa incrível que vai acontecer em Colatina. Gente, já tá acontecendo, né? Mas nos dias 21 e 22 de agosto, a Área Verde de Colatina, com esse palco maravilhoso, celebrando a vida, 105 anos da nossa cidade, vai ter Xande, Avião e Natan no dia 21, Léo Santana, esse gigante maravilhoso com calcinha preta e muito mais. Outros artistas capixabas, né, daqui da nossa região também estarão. Sampa 027, Paula Cassaro, Nil Zonta, né, DJ Zonta vai estar lá também fazendo e acontecendo nos intervalos. É isso, sexta-feira com Nil Zonta, né, Zonta? Um abraço especial pra você, meu amor. Paulinha Cassaro, grande sucesso. Também Samba 027, fazendo e acontecendo na programação da nossa litoral e dentre tantos outros artistas aqui da nossa terra. Viva Colatina, 105 anos. É uma cidade que brilha, gente. 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

0: Litoral Otolegal, 8 horas 21 minutinhos. Bom dia, meu querido Giliardi. Cadê Giliardi? Peraí, deixa eu colocar o Giliardi aqui. Isso, peraí, vai, Giliardi.
1: Bom dia, Thelminha Rocha.
0: Bom dia.
1: Manda um alô aí pra nós de Tembé aí.
0: Ô, Galo. Tá
1: da Litoral.
0: Nossa
1: aí.
0: Nossa senhora. Ah.
1: E vão torcer aí pro nosso Vascão,
0: nossa,
1: né?
0: Nossa, não.
1: Vascão,
0: né? Meu não. Meu, né? Não.
1: Eu?
0: Eu, hein?
1: Eu sou Flamengo.
0: Afa, Mari, você não vem com essa não, Giliardi. Giliardi. E também ali, ó, pertinho do acampamento, hein? Te pego aí que você vai ver, seu danado. Eu, fica com você com esse vasco aí, quer não? Ai, meu Deus do céu, gente. Então, um abração da esposa, na filhinha, nos cachorrinhos todos, nos galos, né? Ai, desses animais maravilhosos, que Deus abençoe muito aí, tá bom, Giliardi? Andréia do Nascimento, bom dia, meu amor. Zira Winter.
2: Bom dia!
0: Ó, um ovinho ali com um café... Hoje é um cuscuz isso aí, com banana? Nossa, já meteu um cuscuzão lá pra dentro, hein, Zira? Você tá demais, hein, Zira? Marcos Gargamel em Jardim Camburi, meu querido Isaac. Bom dia, Thelminha. Isaac do bairro Ayrton Senna, ligadinho na Rádio Litoral. Hoje você tá de folga, Isaac? Você tá trabalhando? Tá na labuta aí, meu querido? Um abraço especial pra você. Marcos Araújo, bom dia, Thelminha. Tá no Olívio Zanotelli, o Peroba. Ô, oh, galerinha do Peroba. Peroba é da minha época. Nossa senhora da pé. Já aprontei muito aquele Peroba, viu? Bom dia, Thelminha. Manda um alôzão pra nós aqui. E um beijo especial pra minha amada Tatiane. Estamos ligadinhos na Rádio Litoral. Que coisa boa, Tati. Seja bem-vinda sempre aí. Você e o Marcos Araújo na programação da nossa Litoral. Obrigada, meus amores, por esse carinho, tá bom? Marina, bom dia, minha linda. Obrigada. Fernandinha também. Você tá na faxina aí, né, Fefe?
3: Bom dia, Thelminha. Sou eu, Fernanda Alves. Eu tô aqui ligadinha na Litoral. Começando a faxinha.
0: Nossa,
3: olha na Litoral, tô mais que legal. Beijinhos, que ducho.
0: Ô, meu amor, beijo pra você também. Obrigada, sua linda, por esse carinho sempre aqui comigo. Fefe, a galera toda na faxina. Marina deve estar na faxina também, né, Marina? Clebimar, bom dia. Bora pra feira comer pastel, Thelminha? Ai, que danado. Que a gente fala em feira, além, claro, de comprar um monte de coisa gostosa, né? Porque a tal da feira tem umas coisas que são maravilhosas, né? E a gente lembra do pastel. Eu, principalmente, sou apaixonada pelo pastel da feira. É o melhor, né, gente? Nossa Senhora! Eu já gosto do café, né? O caldo de cana me dá na barriga, falar assim, né? Apesar que o caldo de cana é bom demais da conta. Nossa, geladinho, então, mas menina, me dá um trem, um zigue-zira da barriga, que aí eu passo, aí eu prefiro o café. Eu já me dá um gole de café, falar assim, né? Agora, o pastel, Nossa Senhora! Eu não sei aqui em Colatina, eu não comi o pastel da feira de Colatina ainda, mas em Vitória, quando eu ia nas feiras em Vitória, eu sempre comia, né, nas feiras lá. E eles colocam, eu não sei aqui como é que é isso, eles colocavam lá em Vitória, eles abriam assim, ou a gente mesmo, eles davam um potinho com repolho, né, cortadinho, assim, bem temperadinho, aí você colocava ali dentro do pastel. Eu não sei aqui se tem essa manobra de colocar alguma coisa dentro do pastel, assim, quentinho. Gente, era uma delícia, não, eu tô com saudade também. Jader, um abraço especial pra você, meu querido. Obrigada por essa audiência. Claudinha Aparecida, Thelminha, tudo bem? Tudo ótimo, Cláudia. Abençoado dia aí pra todos os ouvintes e pra você. Obrigada. Então, comece o dia agradecendo ao Criador e com um sorriso nos lábios. A vida não é fácil. Ah, mas com fé e alegria, né, Thelminha? Ela se torna mais leve. Beijos para todos. Nossa, Cláudia Jacques, Thelminha, Carlos Zerbando da Alma. Um abraço, obrigada aí pelas palavras, tá bom, Claudinha? Deus te abençoe, meu amor.

0: na Litoral do Legal, 8 horas 38 minutinhos. Um abração aqui para Marcos Antônio de Oliveira. Tá lá com a Estelinha. Oi, Estela!
1: Oi, Thelminha, tudo bem? Bom dia! Eu tô aqui, ó, assistindo a Litoral, a rádio, com a minha mãe, com meu pai. Eu e meu irmão.
0: Tá bom, meu amor, tá ótimo.
1: E eu sou a Estela.
0: Estela.
1: Beijo.
0: É, Estelinha, um abraço especial pra você, meu amor. Obrigada por essa participação. Meu querido Pop tá lá embaixo, Guandu, Orleã e o Romildo de Souza também. 8h38. 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

0: Na Litoral, tá legal, 8 horas, gente, 54 minutinhos, você que tá aí grudadinha em Thelminha Rocha. É, gente, Berta lá em Sapucaí, Marilândia, junto com a esposa, a Elda. Obrigada, Berta, pelo carinho de sempre aí. Bom dia, Andressa. Bom dia, Thelminha, sua linda. Bom dia com essa chuvinha abençoada, né, gente? A gente tá num climinha tão gostoso. Ah, que continue assim, porque só pensar... É, no verão de Colatina, nossa senhora, eu já tô passando até mal. Me dá até dor de cabeça. Nossa, não tem condição de trem desse não, gente. Quando dá aquele calorão de Colatina, você tá doida. Rafa Maria. E tá tão bom, gente, essa temperatura. Vamos pedir ao Papai do Céu pra prorrogar um pouco mais. Pra aliviar nós. Você pensa em janeiro, em dezembro, aqui em Colatina? Não, quero isso não. Ai, tô fora, meu Deus. Tereza Valandro, bom dia. Ótimo final de semana para nós, meu amor. Aldeir Flores, bom dia, Thelminha. Aldeir Antônio Flores, manda uma música boa para nós aqui. Pro meu amor Marilza Gonçalves, pra minha filha Ana Paula, que mora aí em São Jorge Tiradentes. Meu marido... Ah, tá, o seu marido... Ai, meu Deus, vou confundir aqui. Seu marido Chupeta? O nome do marido da Ana Paula Chupeta. Por que Chupeta, gente? Ai, meu Deus do céu. Vem esses apelidos agora. Aldeir. Aô, Chupeta. Ai, ai. Para as pequenas Ana Vitor, Lara Vitória e a Laura Stephanie. Governador Lindenberg. É, Thelminha, abração, Thelminha Rocha. É, que aconteceu com o nosso fogão, hein, Thelminha? Ai, Thelminha.
1: Eu esqueci, você é botafoguense também.
0: Eu sou?
1: Ah, é, você falou que você é metade Botafogo, metade Flamengo.
0: Isso.
1: E um pedacinho de Vasco, você lembra?
0: Não, eu só fui um pedacinho de Vasco só aquele dia. Só um bem pequenininho, né? Porque não pode deixar o pessoal chorando, não. Aí a gente, assim... Eu sou mais um pouco flamenguista. Botafoguense a gente é porque a mamãe, né? Porque senão, ó, a ripa. E a ripa da Dona Maria, nossa senhora da pé, vá falar que eu não sou botafoguense. Aí a gente respeita, né? Só assim que eu sou preto e branco. Não sou vascaína, não. Aí vascaína eu fui aquele dia, mas assim, só um risquinho, entendeu? Porque não pode deixar os outros chorar, não, de jeito nenhum. Mas só fui aquele dia também, não vem com graça, não. Eu sou botafoguense, um cadinho só, por causa de minha mãe ter que respeitar a Dona Maria, né? Mas sou flamenguista. Ai, olha o céu,
1: Ah, quer dizer, você não falou com a menininha que é um pedacinho do Vasco?
0: Um pedacinho do
1: torce,
0: Vasco,
1: veste
0: claro.
1: A camisa do Vasco, a metade do não. Flamengo e a metade do Botafogo?
0: Não, isso, a metade do Botafogo e a metade do Flamengo. O Vasco, só um pouquinho ali, uma manchinha ali, uma coisa mínima. Não vem colocar muito Vasco, não. É, não é assim não também, né, Zé? Não vamos bagunçar o coreto também não, né? Ah, Maria. Bom dia, Thelminha. Manda um salve aqui pro Daniel e o David. Ah, o Daniel do bairro Aeroporto. Nossa, Daniel e David é o quem? Daniel, já tô vendo a fotinha. Quem é que tá do lado na foto aí no perfil junto com você? Fala pra mim, meu amor. Ai, Jesus sabado. E quem é o David? É, dupla sertaneja? Daniel e David. Ai, meu Deus, um abraço pra vocês, meus amores.
2: Bom dia, Thelminha. Anderson do Anchieta, estamos por cá, trabalhando. Estamos aqui ligadinho na Litoral, a melhor da região.
0: Opa, é assim
2: um
0: que eu gosto.
2: Um dia abençoado pra todos nós.
0: Amém, meu amor.
2: E vamos
0: amém.
2: Que vamos, vamos pra cima.
0: Isso.
2: E o que aconteceu com o fogão? Ah, o fogão acabou o gás.
0: Menino, Anderson, eu juro pra você que eu não entendi aquela derrota do Botafogo, não, gente. 6-1 em cima lá do Peru lá. Só porque os caras estavam nas alturas? É porque o Peru é mais alto, né? É Peru aquele time, né? Cienciano, como é que é o nome do time, gente? Eu nunca ouvi falar desse time. Pra mim, aquele time ali, ele veio do espaço, entendeu? É tudo extraterrestre, abduziram, eu falei, vocês podem investigar esse trem aí. Entraram lá, pegaram os Botafogo, os meninos do Botafogo, levaram pras alturas, deram os corococó na cabeça dos meninos do Botafogo, atrapalharam os meninos em campo, aí meteram seis e foram embora. Pegaram a nave espacial e racharam fora. Aí deixaram os meninos Botafogo tudo perdido em campo. Falaram, uai, gente, o que aconteceu aqui? Meteram seis na gente e racharam fora? Esse negócio desse cienciano, o nome do time lá, que eu nem lembro mais, que eu nunca ouvi falar. Que isso, gente? Como é que pode entrar em campo e meter seis no meu Botafogo desse jeito? Os trem tá errado desse jeito aí, eu não sei não. Ai, ai, mas falar o que é certo é a festa maravilhosa de Colatina nos dias 21 e 22 de agosto na Área Verde. Gente, bora comemorar 105 anos da nossa cidade, que isso, hein? 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

0: Litoral, tô legal, 9h03.
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0: Bora lá, né? 9h03, com certeza a galerinha já gravando o pedido e em comemoração à festa de Colatina. E ó, já puxando aqui dia 21 de agosto, a partir das 8h da noite tem desfile das embaixadoras do Viva Colatina, às 9h, Éder de Oliveira e a nossa querida Paula Cassaro, tá, gente? E depois tem Natan e Xande Avião. E no decorrer dos intervalos tem ele, nosso DJ Zonta. E no dia 22, Thelminha, Samba 027 vai começar. Depois, Léo Santana e a banda Calcinha Preta. E nos intervalos tem Phil Marx pra você. E falando em Calcinha Preta, tem ela, minha querida Lucinéia.
4: Thelminha, bom dia. Nós vamos no Calcinha Preta?
0: Bora pro Calcinha Preta, então, ó.
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0: Buenos dias, Thelminha,
1: Bom
0: sou eu,
1: dia,
0: Fernanda Alves. Já que
1: Fefe.
0: estou no comando hoje, eu gostaria de ouvir Pião todo tatuado na Litoral. Tomás, que legal, beijinhos, que duchos e um bom final de semana a todos.
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0: Mariana Fagundes!
1: Oi, Thelminha, bom dia, Adão. Bom dia, tudo bem com você?
2: Tudo bem,
1: sábado
2: tudo bem.
1: Abençoado para nós, né, Thelminha?
2: É isso, sempre.
1: Thelminha, hoje, como eu estou no comando, eu gostaria de ouvir a música do Xande de Pilares, Ainda Bem, se possível, for. Eu adoro Alexandre, bairro Nova Praia. Um abraço, Thelminha, fica com Deus.
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0: Bom dia, Thelminha,
1: Bom
0: tudo
1: dia,
0: bem? A Dulce
1: Dulce.
0: do Vila Amélia. Já que eu estou no comando, eu queria ouvir tubarões. Na litoral, eu estou
2: Na
0: legal.
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0: Bom dia, Thelma.
1: Bom
0: Marina
1: dia,
0: Rogério, do bairro
1: Marina.
0: Colúmbia. Já que eu estou no comando, eu quero uma música com Simone Mendes. Eu mando especialmente para o meu esposo Abner, que está aniversariando hoje. Um beijão, fica com Deus. Tchau, tchau.
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0: Tá aí, música linda, Marina. Dá um abração no seu esposo por mim. Abno, feliz aniversário pra você. Muitas felicidades. Que Deus possa te abençoar imensamente. Mateuzinho, Mateuzinho!
1: Thelminha, me diz o que é que eu faço. Thelminha, por que se casou? Fala, Thelminha, bom dia. Aqui é o Matheus Nogueira de Laranja da Terra, junto com meu paizão Gilmar Nogueira. Tamo junto aqui te
0: delícia.
1: Ouvindo, porque a Litoral de Colatina é top demais. Tá na Litoral, tá legal.
0: Ai, Matheusinho, obrigado pelo carinho. Dá um abração no seu pai aí. Eita, na galeria de Laranja da Terra, tá curtindo a nossa Litoral, né? A gente fica muito feliz pelo carinho. Dedéu também tá lá em Laranja da Terra. Thelminha, manda música pra ó, a galeria de Laranja da Terra. Todo mundo participando comigo, que isso? Nossa!
2: Bom dia, Thelminha, aqui é a Valentina da Grovila. Estou escutando a Litoral aqui no meu som. Queria que você botasse um Bruno Barreto na Litoral, eu tô legal!
0: Ai, Valentina, tá no decorrer da nossa programação, tá bom, meu amor? Um beijo especial pra você no Agrovila, Samia Torezani também. Obrigada, Valentina, pelo carinho. E ó, daqui a pouquinho, às 15h, tem mais você no comando com ele, meu querido Tiroga. Já pode pedir a sua música que já, meu querido Tiroguinha, ele toca especialmente pra vocês, tá bom? 9h22. 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
1: Vamos! Faz o L, faz o L, faz o L. Isso é DNA de GG, em Salvador, Bahia! Aí, ó.

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0: aqui na Litoral, tô legal. Gente, 9:53, já, já. Uma hora de música, daqui a pouquinho também tem sequência Litoral. Um abraço, meu querido Mano Moscão, Deus é fiel sempre, né, mano? Um abraço especial pra você, Verinha Lúcia, sua linda.
1: Ai, Thelmisa, eu tenho um pedacinho do Vasco, só completar o resto, que você é uma vascaína, Thelmisa.
0: Ô, Vera!
1: Conta a verdade.
0: Para com isso, Vera Lúcia. Oxi! Como é que... Olha... Ah, Gê! Deus não dá asa, não! Vera Lúcia, eu tô chegando aí, Vera Lúcia! Com a minha hippie e tudo nesse pôr do sol, hein, danadinha? Como é que pode, gente? Vocês são danados demais. Ronan, Tomazelli, aquele abração especial pra você e pra toda a sua galerinha aí da RR Auto Center, meu querido. Obrigada por essa audiência em Colatina Velha. O Ivan tá lá no Rio de Janeiro pelo aplicativo. Que coisa boa, Ivan. Obrigada por essa audiência. Aldeir. Ai, Aldeir, você é demais,
2: até Aldeir. O nome dele é Chupetão.
0: O Chupeta.
2: Ele tava dormindo, mas um neném. Aí, de noite, ele sonhou que tava chupando a chupeta e quem acordou com a chupeta na boca foi ele.
0: Que isso, gente? É por isso que colocaram o apelido dele de Chupeta? Faz isso não, gente. Ô, dó, meu Deus do céu. Queria voltar a ser criança novamente. É por isso, Aldeia. Você não deixa passar também, né? Alcione Quintino, bom dia pra você também, meu amor. Obrigada por essa... Isso é maravilhosa. Marina, sua linda, dá um abração no seu esposo aí por mim, tá bom, Marina?
3: Bom dia, Thelminha. Marina Rogério, do bairro Colúmbia. Tô na faxina assim, Thelminha. Levantei 5:30, tava desanimada. Nossa. Mas agora eu animei, tá? Hoje eu quero mandar um abraço pro meu esposo, Abner, que tá aniversariando.
0: Ai, Abner.
3: Muita saúde, felicidade.
0: Amém.
3: E que tenha bastante paciência comigo, do jeito que ele é, uma pessoa maravilhosa.
0: Que coisa boa.
3: Muito. Que Deus o abençoe.
0: Amém.
3: Sempre.
0: Aí, ó.
3: Então, um feliz aniversário. Um beijão, Thelminha. Tudo de bom pra você. Tchau, tchau. Fica com Deus.
0: Abner. Vem cá, Abner, te dá um roxo. Cuida direitinho da Marina. Marina cuidando direitinho de você. Muito amor aí para esse casal. Parabéns, Abner. Muitas felicidades, tá bom, meu querido? Que Deus possa te abençoar imensamente. Oh, meu Deus. 9:56. 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

0: Litoral do Legal, 10 horas, gente. 13 minutinhos, você que tá aí grudadinho, meu querido Maurício. Bom dia, Maurício. Estou aqui, Thelminha Piabas, eu e minha esposa Gilcélia, só na faxina. É isso, Gilcélia, coloca ele pra faxinar, Gil. Manda alusão pra minha filha, Geisiane, que tá completando mais um aninho de vida. Papai, mamãe, irmãozinho dela, Miguel. Desejamos muito sucesso pra ela. Ai, que coisa mais linda, Geisiane. Parabéns para você, meu amor. Muitas felicidades, que Deus possa te abençoar. Seus pais, irmãozinho, né? Todos nós aqui da Rádio Litoral desejamos muitas felicidades para você, tá bom, Geisiane? Aí, tantos aniversariantes hoje, né? Marcinho Greik, aquele abraço. Thelminha, governador Lindenberg, hein? Hoje é a festa da cachaça, Córrego Bernabé. É Bernabé, é isso? Eita, nós. Luzimar Pereira, bom dia, Thelminha, rainha linda. Eu aqui, os meus filhos, o Everton e Felipe, coladinhos na Rádio Litoral. Abençoado sábado pra nós, hein? Com certeza. Anderson Elias, que já deixou recadinhos aqui, né, Anderson? Seu lindo!
1: Bom dia, Thelminha, Anderson do Anchieta. Estamos por cá, trabalhando. Estamos aqui ligadinho na Litoral, a melhor da região. É, um dia abençoado pra todos nós. E vamos que vamos, vamos pra cima. E o que aconteceu com o fogão? Ah, o fogão acabou o gás.
0: Ai, você não fala assim do meu Botafogo, não, hein, seu Danachaio? Jôni Sorezani, sabadão todo nosso, hein? Aquele abraço. Rosângela Bernardoni.
2: Ei, Thelminha, bom dia. Bom Tudo dia. Bem com você? Sou eu, Rosângela Bernardoni, do bairro São Miguel. Thelminha, deixa eu mandar um sabadão pra você, pra toda a sua família, pro meu esposo Paulo, os filhos Patrick, Pablo e Parley, pra minha sobrinha Nora Fabiola, para toda a minha família Bernardoni, para o Ney Oliver, Diego Lira, Luiz Carlos o Negão, para Marina do Colômbia, Marina, bora na faxina, para todos os ouvintes, e beijos, Thelminha, tenha um ótimo sábado.
0: Você também, meu amor.
3: Bom dia, Thelminha Rocha, Rodete de Boa, tudo com Deus, um abraço, estou aqui ligadinha, abençoado final de semana para nós.
0: Para nós, obrigada.
3: Tô legal.
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0: Nossa!
1: Nossa. Faz barulho quem gostou, Thales Nessa!
2: Guilherme Benuto no Ampere!
1: Que mistura, hein?
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0: no Litoral, tô legal, 10 horas 40 minutinhos, tem almoço aí, gente, hein? Nossa, eu tô com fome! Ai, ai, ai, Tamires, sua linda!
1: Bom dia, Thelminha, aqui é a Tamires, do restaurante. Manda um alô pra gente, Thelminha, que estamos aqui, é todo vapor, pra atender todos os clientes e amigos.
0: Delícia!
1: Beijo pra você e pra todos da Rádio Litoral.
0: Obrigada, Tatá, dá um abração no negão aí. Né, na esposa, toda a família maravilhosa, o seu esposo também. Obrigada por essa audiência, galerinha do Negão aí. Eita, nós, Terezinha! Ai, Terezinha Escota, bairro Ayrton Senna, né, Terezinha? Um abraço pra você, pra toda a sua família, meu amor. Letícia Laforte, bom dia, até a minha saudade. Ai, Letícia, você, né? Tô aqui te ouvindo. Saudações vascaínas. Ai, Lelê, você aparece, você some, faz sudão, mulher. Aparece, Letícia, seu Vasco, hein? É, fica aí falando no meu Flamengo, dá isso. Aqui a gente seca mesmo, seca com gosto.
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0: dia, minha linda. Que Deus dá para nós um ótimo dia, um bom final de semana. Thelminha, oferece uma música aí para todos que estão aniversariando neste dia e pelas passagens de aniversário de todos neste mês. E manda um alô para Dalva, lá de São Roque do Canaã, minha grande amiga. E para todos que estão sintonizados aí no Bar Maria das Graças, nas lojas. E que todos que estão também trabalhando aí ligadinho na Litoral. Thelminha, na Litoral estou legal.
1: Ai, Maria, sua linda. Um abraço especial para você, meu amor. Obrigada por esse carinho imenso aí, né? Fico muito feliz pelo carinho de cada um de vocês, tá bom? 10 horas 42 minutinhos, bora? Que a nossa festa continua.
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0: fazer barulho aí pro Pega o Guanabara.
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0: legal, bora lá com a nossa última uma hora aqui juntinho, é o nosso sábado todo especial, 11 horas, bom dia.
1: Assim, ó.

0: Calma, tô legal. Thelma Rocha, você aproveita, vai lá no nosso Instagram, segue a gente aí, gente, arroba Litoral FM Noroeste. 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É, que a gente segue também, arroba Litoral FM Noroeste, tá bom? E você pode me seguir, arroba Thelminha Rocha com TH, arroba Thelminha Rocha, pode me seguir, que eu te sigo também. 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Bom dia, Thelminha. Manda um beijo para minha mãe. Ela tá fazendo aniversário hoje, Maria José Paulo da Silva Oliveira. Ê, Maria, sua linda! Ela mora em Vila Nova de Colares. Selminha aqui, Thelminha! Ai, minha quase charalha, Selma! Ô, Maria! Vem pra cá, mulher! Te dá aquele arroxo bem bonitinho, Maria! Um abraço especial pra você, querida. Parabéns, muitas felicidades.
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0: fazer aqui.
1: Na Litoral do Legal, gente, 11 horas 14 minutinhos. Vamos falar novamente dessa festa maravilhosa. Eu tô fazendo convite diário para vocês, né? Ai, meu Deus, porque eu sei que vai ser uma festa incrível. E eu já estou passando por aqui para fazer esse convite maravilhoso para você que é ouvinte aqui de Thelminha Rocha. Gente, dia 21 de agosto, às 8 horas da noite, tem desfile das embaixadoras do Viva Colatina. Às 9 horas, temos Éder de Oliveira e Paula Cassaro. Por volta das 22h30 tem Natan, depois Xande Avião. E no decorrer da programação vai ter também nos intervalos do encerramento o DJ Zonta, tá? A Zonta vai estar lá tocando e nos encantando. E no dia 22, a partir das 9 horas da noite, tem Samba 027, os meninos que são de Colatina. Depois tem Léo Santana, Banda Calcinha Preta. E nos intervalos do encerramento, Phil Marques para vocês fazendo e acontecendo. É só ir também no portal da Prefeitura para você saber um pouco mais.
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0: Litoral Botolegal, 11 horas 26 minutinhos. Marcos Gargamel tá aqui. Zira Winter me chamando para aquele almoço. Já meteu um camarão aí, hein, Zira? Tá rico, hein? Nossa senhora, que delícia! Oi, tia Roxa, sua linda!
1: Ei, Thelminha! Oh, bom dia! Bom é a tia Roxa do bairro Bela Vista.
0: Maravilhosa!
1: Beijo no seu coração, minha linda!
0: No seu também!
1: E aproveitar e mandar um alôzinho também pra minha filha Leidiane, lá no Honório Fraga. Viu que tá dando aquela faxina hoje?
0: Leidiane!
1: Diz ela que vai fazer um empadão pra nós. De tarde. Beijo no seu coração. Na
0: aí.
1: Litoral eu tô muito mais legal. Beijo.
0: Ai, tia Roxa, sua linda. Um beijo especial pra senhora também, Leidiane. Tô chegando aí com esse negócio de empadão aí. Nossa senhora, hein? Já tô chegando pra ajudar na faxina e fazer esse empadão contigo, hein, mulher? Ai, tia Roxa, como um pedacinho por mim, tá bom, meu amor? Um beijo especial pra você. A Aparecida do Fioravante Marino também já está por aqui. Ah, pronto.
2: Bom dia, bom dia, bom dia, minha eterna vascaína.
0: Que isso, Marcinho?
2: Tudo na paz, meu amor?
0: Para com
2: então,
0: isso.
2: Quinta-feira já tô por aí, hein? Se Deus quiser, já estarei por aí. Sexta-feira já curti essa festa maravilhosamente top.
0: Vai ser uma festa linda.
2: Sábado é certo de manhã.
0: Nossa,
2: e na feira comer aquele churrasquinho da Marta. Como aquele maracujá ou aquele cachamel.
0: Que isso, hein?
2: Vamos curtir a festa de novo.
0: Macio.
2: Chegando.
0: Abraço, né? Vascaína. Vascaína não. Você para com isso, hein, Marcinho? Ê, Marcinho, de perto dessas quebradas aí. Ingrid Vec, meu amor, bom dia, sua linda. Ai, então, eu concordo com a Vera. Não existe torcedora mais vascaína que você. Que é isso, Ingrid? Thelminha, tá no seu no sangue de onde, gente? Meu sangue é vermelho. É vermelho e preto. Não vê só. A única coisa que tem do Vasco é o preto. Tem o branco mesmo, que é do Botafogo, né? Mas é vermelho. Tem esse negócio de Vasco aqui não, hein, Ingrid? Que isso, gente? Gente, vocês me errem, hein? Vocês me errem desse jeito, hein? Que ó a minha cara se eu tenho cara de vascaína. Não existe um trem de vascaína, ele tem a cara de vascaína. Vascaína, você olha pra figura assim, você fala, nossa senhora da fé. Isso é vascaína. Vocês perturbam demais da conta. Agora a gente não. Flamenguista é ali, ó. Sabe? A gente boa. Flamenguista é na paz, é na tranquilidade. A gente já tem cara de flamenguista. Entendeu? Aquela carinha ali, toda sapatiaia. Mas é. Agora o tal do vascaíno, você tá doido. Não brinca não, Ingrid. Não faz um trem desse comigo, não. Ai, meu Deus. Ney Oliver. O Ney tá lá na Aparecida, gente. Já mandou um salve aqui pra mim. Salve Maria. Falou que tá orando por todos nós. Que coisa mais linda, Ney, seu lindo. Tá lá em Aparecida. Ei, lugarzinho abençoado. Eu fui com a minha mãe lá. Ai, gente, ó, tô precisando retornar, né, mamãe? Pra gente orar bastante. Lugar realmente muito abençoado por Nossa Senhora. Oh, meu Deus. Ricardo Toffoli, aquele abraço. Bom dia, Thelminha. Já pode estar assim. Nossa, já tô chegando com um copão aí também, hein? Menina, mas você tá com uma churrasqueira, uma chopeira aí, hein? Já tá saindo doido. Nossa senhora. Trem. Andréia Victor, sua linda. Bom dia, gatinha. Bora fazer almoço. Bora, Andréia. Já tô chegando aí pra te ajudar. Gil Binda. Ah, Gil, você para, tá? Você não vem. Já vem rindo também, né? Ai, Gil. Ai, meu Deus. Vem pro Flamengo, Gil. Vem pro Flamengo. A gente tem aqui um espaçozinho especial pra você, que eu sei que você gosta. Você fica torcendo pelo Flamengo dentro de casa, você acha que eu não sei, não? Os vizinhos ficam comentando aí, ó. É, você fica colocando essa blusa do Vasco aí, rodando com essa blusa do Vasco com colatinho lá fora. Mas dentro do seu coração, dentro de casa, você fica trancadinho aí, torcendo pro Flamengo. É, danado, você acha que eu não sei, não, né? Aí eu conto mesmo, que eu sou fofoqueira. Marlene, bom dia! Oi, Marlene! Oi, Thelminha, minha Vasca aí! Ai, gente, eu não sei o que eu faço com você mais, não. Eu vou parar. Eu vou embora. Minha mãe já tá fazendo um almoço lá. Só pode, tem condição, tá indo, não? Então, minha manda alôzão aqui pro meu marido, aqui no bairro São Marcos. Ei, só tá no reboco, hein? É, esse maridão seu aí, hein? Dá um abraço nele por mim, tá bom? Aparecida do Fioravante Marino também já está por aqui. 11h33.
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0: da caminhonete.
1: Tudo isso daqui a pouco.
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0: estão sentindo cheirinho de almoço, hein? Quem tá almoçando agora, fala pra mim, chansou, chamada. Ai, já tô com fome, gente. 11h54, né? Tem gente que já almoçou, já lavou as vasilhas tudo, já deixou tudo bonitinho a pia. Tem uns que a pia tá daquele jeito. É, tô de olho em vocês, hein? Tem gente que nem fez o almoço ainda, tem gente que nem levantou da cama. Ai, gente, vocês são demais. Dani, cadê a Dani? Dani Cassim. Ô, Dani, dá um abração no seu esposo aí por mim, o Zé. E cadê meu pequeno Pietro?
1: Bom dia, tia Palminha. Aqui é o Pietro. Tô com saudade de você.
0: Ai, gente, vê se eu aguento um negócio desse. Ai, que coisa mais linda.
1: Manda um abraço pro meu vô. Manda um abraço pro meu vovô, pra minha vovó, pra minha mãe, pra mim, pro meu pai.
0: Mãe quem?
1: Manda um abraço pra sua mãe aí.
0: Ai, minha mãe ficou apaixonada com o Pietro, gente. Oh, meu Deus do céu. Ai, Pietro, dá um abração na família, cuida do papai, da mamãe, do vovô, da vovó, de todo mundo aí, tá? E cuida de você também, tá, meu amor? Te amo, saudades. Oh, meu Deus. Adriana. Ah, não, cadê André? Cadê André?
2: E aí, Thelminha?
0: Oi, meu querido.
2: Bora rasgar a taioba.
0: Bora.
2: Thelminha.
0: Oi.
2: Aquele abraço. Mandar aquele abraço aí, Adriana, Tavani, Will. Nosso amigo Gilmar, a Maria.
0: Mas quem?
2: E pra todos que estiver no litoral.
0: Tá bom, meu
2: querido. E o Mengão tá aí, hein?
0: O Mengão tá chegando.
2: A Mariana, hein? Também.
0: Mariana. Nossa senhora.
2: Aquele abraço, Thelminha.
0: Tá bom, meu querido.
2: Um bom sábado pra nós.
0: Obrigado.
2: Um bom
0: dia. Ai, mais abraço pra quem?
2: Ô, Thelminha, esqueci de falar da vó Maria.
0: Vó Maria. Ô, vó Maria, pode esquecer de vó Maria, não. Dá um abraço em toda a turma aí, na Dri, na toda a família, viu, André? Obrigado pelo carinho. Cadê? Tem mais? Tem mais?
3: Alô, Thelminha Rocha.
0: Claudiano.
3: Tá meio afastado, mas eu sempre tô ouvindo a litoral, hein?
0: Não some não,
3: homem. E hoje é especial. Tô aqui na casa da minha irmã Geise. Manda um alô pra nós aí.
0: Geise.
3: A Geise, minha irmã.
0: Vocês estão fazendo o quê?
3: Minha esposa Jane, a Isa Lara, curtindo a litoral.
0: Opa!
3: E tomando aquela gelada e fazendo peixinho aqui.
0: Que isso, hein?
3: Na litoral, tô legal. Bora, Thelminha.
0: Que malvadeza comigo, hein? Comendo um peixinho. Ai, que delícia. Tô chegando aí, hein? Ô, família maravilhosa, um abraço. Aproveitem aí por mim, tá? Oi, Suelen, sua linda. Suelen Fabroni, tá lá no Carlos Germano Nalma, curtindo a nossa litoral. Muito obrigada a cada um de vocês pelo carinho à minha pessoa. Vocês são encantadores, gente. Daqui a pouquinho tem Rede, diretamente de Vitória. E já, a partir das 14h, tem ele, meu querido Tiroga, tá bom? Eu vou saindo de fininho, mas deixando aí com muito carinho o meu abraço e o meu beijinho. Mas só pra você, aproveita bastante o final de semana e até segunda, 7 da matina, se Deus quiser.
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0: Muito boa tarde na Litoral, eu tô legal, eu sou a Sol e nós vamos estar juntinhos mais uma horinha até uma hora da tarde com muita música, sua participação pelo 999-86-1050. Seja muito bem-vindo você de cada cantinho do Espírito Santo, Brasil e o mundo, agora em rede, Litoral Cachoeiro de Itapemirim, Litoral Linhares, Litoral Colatina, vamos juntos, hein? 999-86-1050. Fala o que você está fazendo nesse sábado aí. Como é que tá o tempo? Porque aqui na Grande Vitória tá chovendo. É, tá uma chuva. Chove, para. E aproveita e me conta como é que você tá aí. Conta tudo. E também aproveita para participar de dois ingressos para curtir o pagode do Ian hoje na Matrix em Cariacica. A senha é agora pagode. Pagode é a senha. Manda a senha com seu nome completo, o bairro onde você mora e boa sorte.

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0: Litoral, eu tô legal. Boa tarde, ótimo sábado, meio-dia 25. Já tá almoçando? Ainda não? É, geralmente sábado, assim, final de semana, a galera almoça mais tarde, né? Fica curtindo aquela preguiçinha na cama. Não tem problema, aproveita e fala qual o seu cardápio. O que que você tá fazendo hoje, nesse sabadão aqui da Grande Vitória, chovendo. Ó, Cristiane Alves, de Jardim da Penha, Dona Adelaides, Daniel, beijo pra todo mundo. Mandou uma foto que tá bem nublada, hein? Nossa, nubladaço. E aí, Laranja da Terra, Manu?
1: Bom dia, só feliz sábado.
0: Feliz sábado pra você e pra sua mamãe, Ana Paula. Sara.
2: Bom dia, Sol. Aqui é Sara, de Nova Cobilândia, passando pra desejar um feliz sábado pra vocês.
0: Uhum.
2: E um domingão de muita paz.
0: Amém.
2: Dizendo que tô aqui fazendo um pezinho de galinha,
0: ai,
2: com a verdurinha nesse tempinho chuvoso, tomando a cervejinha e curtindo minha folga final de semana com minha filha, Daniele. Manda um beijo pra ela aí, tá? Beijos, ficam com Deus.
0: Beijo, Sara. Beijo, Daniele. Aproveita aí. Nossa, que delícia. Um pezinho de galinha nesse tempo chuvoso, uma cervejinha. Arrasou, hein? Vera!
3: Tá, boa tarde, família Litoral. Boa tarde a todos os meus amigos da Cadeia Cativa da Madrugada. E o que fala, Vera, do Pula Pula? Paraíso! Então, manda aquele alô aqui pra nossa galera do Sul, para o nosso motorista de Uber, Janderson, que sintonizou, né, melhor? Enfim, para todos os motoristas de APP, saúde e educação. Beijo, Litoral. Obrigada, Sol.
0: Beijo, Vera. Beijo também para Luísa Dir, em São Caetano, Rio Novo do Sul. Tá ouvindo a Litoral. Beijo. Obrigada, gatona. Silvanildo.
4: Ei, boa tarde, Solzinha. É uma Solzinha com chuva.
0: É, viu?
4: Então tá sozinha mesmo, sem o sol. Só passando para dar um lembretezinho aí para você mandar um alô pro meu cunhado Negão, aqui do bairro Aparecida, esposo da Maria, que tá completando aniversário hoje, tá completando mais um ano de vida, colhendo mais uma rosa.
0: Ai, então parabéns, Negão, Deus te abençoe, tudo de bom. Abraço aí também do Silvanildo Rodrigues e de toda a equipe da Litoral. Aproveita seu aniversário, hein? Rosângela.
5: Ei, Sol, boa tarde. Tudo bem com você? Sou eu, tudo. Rosângela Bernardoni, do bairro São Miguel, em Colatina. Só deixa eu mandar uma boa tarde pra você.
0: Obrigada.
5: Pra toda essa cadeira cativa, pro meu esposo Paulo, os filhos Patrick, Pablo e Pale, pra minha sobrinha Nora Fabiola. E beijo, Sol, tenha uma ótima tarde.
0: Beijo, ótima tarde, bom final de semana.
6: Rita. Bom dia, galera da Litoral. Bom dia, Sol. Hoje o tempo não amanheceu brilhando, mas a gente tem o privilégio de ter você, nosso sol, né? Que brilha nossos dias.
0: Obrigada, gatona.
6: Aqui é a Rita da Ilha do Príncipe, passando para desejar a todos um final de semana abençoado.
0: Valeu, beijo, obrigada pela sintonia.
7: Ih, que dia é esse, hein?

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0: apertado para Simone de Souza, em Maria Ortiz. Rosemeire de Boston está mandando um abraço para a mãe Neide, que está nos Estados Unidos, para Minas Gerais. E falando, mãe, eu te amo, você é minha vida. Ai, que gracinha. Beijo, Rosemeire. Beijo para a dona Neide, mamãe dela. Nina, de Cidade Continental na Serra, está sempre ouvindo. Jorge Carneiro, que tem Alto Laje, Rei Jane, Nova Campo Grande, Lucinha Gomes, em Vista da Serra 1, Elisângela Gonçalves, em Jardim Camburi, Adalberto Souza, em Jabaeté, Kel Tavares, em Santo Inês, e pra você.
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0: Na Litoral, eu tô legal. Quero agradecer a todo mundo que esteve comigo, a você que esteve comigo até agora, desde 7 horas da manhã, ouvindo a Litoral, fazendo a sua caminhada, trabalhando, chegando de um plantão, saindo. Você que estava fazendo seu almoço, muito obrigada a você de cada cantinho do Espírito Santo, Brasil e o mundo que esteve aqui comigo. Vou dar o resultado daqui a pouquinho da promoção que você participou do Pagode do Ian, que acontece hoje na Matrix, em Cariacica. Mas quero agradecer, por isso que a Litoral é primeiro lugar geral em audiência. Muito obrigada. Eu tô indo embora. Segunda-feira eu volto às 5 horas da madrugada. Então todo mundo madrugando comigo na segunda-feira. Fica aqui na Litoral, que o fim de semana mais legal é aqui na Rádio Litoral. E se você não me segue lá, @sollitoral. Beijo, fui! Mas antes de ir, tem que dar resultado, né? Então, quem vai curtir o Pagode do Ian hoje na Matrix, levando dois ingressos, vai ser o Éder Santana Bernal. Ele que é da Ilha dos Ventos, final do telefone 2821. Tem mais uma ganhadora. Quem também vai estar lá hoje no Pagode do Ian? Beatriz Castro Rodrigues, de Jardim Marilândia, final do telefone 5891.
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0: Beijo, fui.
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0: Litoral, tô legal, bebê. Muito bom dia, meu povo. Nathzinha aqui na área. Agora são 1h03. Quero você comigo neste sabadão, bebê. Já tô chegando com tudo, tá? Vou até 7h da noite com você. Então venha me fazer companhia. Tem muita coisa boa pra rolar neste sabadão. E você é o meu convidado primordial. Manda pra mim mensagem aqui no WhatsApp, o 999-86-1050. Me segue lá no Instagram. Eu tava ontem lá em Linhares. Alô, galera de Linhares. Estava aí na cidade de vocês. Aí participei do PGE, que é o Programa Gazeta Empresarial. O evento, né, que prestigiou as marcas mais lembradas pelos linharenses. Vim embora hoje de manhã e estou por aqui te fazendo companhia. E você pode acompanhar tudo lá no meu Instagram. Então segue lá no @onatizinha. Eu tô procurando aqui pra gente poder começar o nosso dia com promoção, com prêmios, com música boa, até porque hoje tem um Pago a 10, hoje tem Você no Comando, tem também Segue o Baile Litoral, 60 minutos de música, muitas senhas da Pisar e Calçados, e claro, tem você, que é minha companhia favorita. Manda mensagem 999-86-1050 aqui no nosso WhatsApp e me segue também lá no Instagram, @onatizinha. E bora, bebê!
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0: show, bebê! 1h14 agora, acabou de curtir Alemão do Forró, Moreninha. Tava na cidade dele, né, gente? Tava lá em Linhares. E agora são 1h14, você tá junto com a gente aqui na rádio, que é número 1 no Ibope, no Espírito Santo. Sou a Natizinha, tô com você até 7 horas da noite, então venha me fazer companhia aqui no 999-86-1050. E pro nosso sábado, tá aquele clima meio friozinho, né? Aquela vontade de ficar agarradinho, de se esquentar. Então, pra dar aquela esquentada no seu corpo, esquentada assim, na casa, no clima, bora curtir? Mexe com a gente?
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2: Vixe, 1h25, bebê. Boa tarde. Na Litoral Tá Legal, quero você junto comigo nesse sabadão, então vem me fazendo companhia aqui no 999-86-1050. Sou Natizinha, tô com você até as 19 horas, até as 7 da noite, então vem comigo, bebê. Fala, Caetano, pode chegar aí.
3: Boa tarde, boa tarde, Natizinha. Torre de Gêmeos, Caetano Cid, Cachumirim, bebê. E aí? Tudo em cima, aproveitando, mandar quebração pra Costa Bela, Marcela Siqueira, Marcelo 22, Vanildona, Chicão do B101, lá em Castelo, Vinda Nova, Imigrante, Ribeirão do Meio, Melhor Pedreiro, Mestre de Obra, Atila Lopes, Jonathan Negão, Aline, Amanda, Antônio Coração, eita, lá em Ribeirão lasqueira. Do Meio, Cíntia, Oliver, Simone Batista, Oliver, é lá em Jardim Primavera, Alete, Elivelto, Ana Aparecida, Flor do Campo, Deusa de Ébano, e vamos que vamos pra cima, que pra baixo é contramão, Cachorro de Itapemirim também é o palco do momento, Dona Nica, Eloy, Evelyn, Érica, Rodrigo, Ricardo, Gabriel, Eduardo Bicudo, Cida, e vamos que vamos na Litoral, tô legal, chama, bebê.
2: Não é possível conhecer tanta gente assim pra mandar no áudio, gente, não é possível, não é possível, mesmo pra você, Caetano, fico sempre surpresa com as suas habilidades. A Joyce tá por aqui também, mandando mensagem. Oi, Joyce, mandando beijo aqui, boa tarde.
4: Boa tarde, pessoal.
2: Boa
4: tarde, pessoal da Litoral.
2: E aí?
4: Eu sou Joyce, de Marilândia, e saí do serviço agora, e a primeira coisa que eu faço quando eu chego, Alexa, Rádio Litoral.
2: Boa!
4: Aí ela responde assim, na Litoral eu tô legal.
2: Adoro.
4: Beijo, bom fim de semana pra todo mundo.
2: Um beijo pra você, minha linda, obrigada pela companhia de sempre. Alexa tá certíssima, se você tem sua Alexa, é só falar Alexa tocar Rádio Litoral, que na hora toca Rádio Litoral pra você. Beijo aqui também pra Rosenberg, minha bibi, mandou mensagem aqui, mandou um coraçãozinho, gente, coisa mais linda. Olha que fofura, vamos botar no aplicativo aí. Pra vocês que estão acompanhando no aplicativo ou no site, a fotinha do Rosenberg fazendo um coraçãozinho pra vocês. Olha que coisa mais linda, gente. Ô, Rosenberg, minha bebê, um beijo pra você, viu? Ele até penteou a barba pra poder falar, mandar essa fotinha aqui pra gente hoje. Abraço pra você, meu amigo. Tudo de bom e bom trabalho. Manda mensagem você também aqui no WhatsApp, no 999-86-1050. E aí? Não mexe nas minhas gavetas, não, hein?

Quem tá solteiro nunca fica só, moleque. Já dizia meu poeta Antônio Júnior. Quem tá solteiro, gente, nunca fica só. Pode acreditar nisso.

Na Litoral do Legal, agora são 1h36, você acabou de curtir Sorriso Maroto. Quem tá solteiro nunca fica só. 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Beijo aqui pra Edna de Porto Novo, tá coladinha com a gente. Beijo pra você, minha linda. Abraço pro Ninja Nedson. Ninja Nelson Gomes, de Morada da Barra. Um boa tarde pra você, meu amigo. Pro Queco Barata também tá curtindo com a gente. Abraço pra você, Quequinho. Pra Maria Auxiliadora, né, tizinha? Tô aqui, ó, em Gironda, lavando roupa, limpando casa, tomando uma cerveja e comendo um chips também. Tá pedindo uma música também aqui, tá pedindo pra tocar Panameira. Um beijo pra você, Maria. Já que você tá pedindo música, daqui a pouquinho, às 3 da tarde, tem você no comando. Se você já quiser adiantar seus pedidos, pode mandar seu áudio por aqui no WhatsApp, no 999-86-1050. Você fala seu nome, fala de onde você é, pede sua música favorita, uma música que você quer ouvir agora, e depois fecha com Na Litoral, Eu Tô Legal. Manda seu pedido musical, que daqui a pouquinho tem você no comando.

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0: Litoral, tá legal, agora é 1h59.
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0: E você, chama aqui no zap no 999-86-1050. Já falei pra você se adiantar e mandar seu pedido musical, hein? Daqui a pouquinho tem você no comando e eu quero tocar sua música em especial pra você hoje ainda às 3 da tarde, viu? Mandar um beijo aqui pra maravilhosa Lidiane Scarpati, Cidade Continental. Nastezinha, você tava muito gata ontem. Obrigada, Lidiane. Tava mesmo, tá? Ontem eu estava belíssima. Você pode ir lá conferir lá no meu Instagram, lá no @onatizinho, que eu postei um vídeo, né, do meu figurino, uma transição de roupa, pra você poder ir lá assistir. Vai lá, no @onatizinha, e depois você me fala o que você achou. O Pop Magione tá aqui também, de Baixo Guandu. Natizinha, estamos de folga hoje na escuta. Dá melhor, bora acender a churrasqueira pra tomar uma breja, que hoje pode, bebê. Manda um alô aí pra nós, sabadão, chama. É o Pop Magione, um beijo pra você e obrigada pela companhia. Oi!
3: Boa tarde, Natizinha. Boa tarde, Litoral. Meu nome é Gildo Santos, sou nova.
0: Fala, Gildo.
3: Quero deixar um ótimo final de semana, que Deus abençoe cada um de vocês, tá
0: Amém.
3: Bom?
0: Amém.
3: Já estou no comando, passa pra mim, Pablo da Rocha. Quem ama não machuca.
0: Oh,
3: quero
0: boa.
3: Mandar pra todo mundo da Rádio Litoral, na Litoral, tô mais que legal.
0: Eu salvei aqui, Gildo, seu pedido musical. Pablo do Arrocha, quem ama não machuca, tá vendo aí? Ele já fez seu pedido, bora você também fazer seu pedido musical. Manda aqui por áudio, aqui no 999-86-1050. Bora ouvir aqui, quem tá aqui é Duda.
4: Boa tarde, quem fala aqui é Duda, minha irmã de Cachimirim. Boa tarde pra Cailane, boa tarde pra Fran, boa tarde pro Chiquinho, pros Crioquinhos, boa tarde pra Toninho, veio pula pula pra Chete,
0: Gerda,
4: Roseli, Graziele, Rita, boa tarde, Duda Mel, fui.
0: Duda Mel, beijo pra você, Duda Mel. Em Cachoeiro também, Eliene.
5: Boa tarde, Litoral.
0: Boa.
5: Aqui é Eliene Camelo, Vilagem da Luz. Já que eu estou no comando, eu queria ouvir a música.
0: Qual?
5: Gostosa Solteira.
0: Ui!
5: Com Fabrícia.
0: Tá bom.
5: E oferecer pra todos os ouvintes.
0: Arrasou.
5: E pra minha amiga Vera do Pula Pula.
0: Boa.
5: E pra mim mesmos.
0: Um beijo pra
5: tá?
0: você, Eliene.
5: Boa tarde.
0: Pode deixar anotado o seu pedido musical. Daqui a pouquinho tem você no comando a partir das 3 da tarde. Quem tá aqui com a gente também é a Vivi. Rapaz, a Vivi mandou mensagem aqui. Você tá doido? 1 minuto de áudio. Bora ouvir uma partezinha aqui.
6: Hello! Boa tarde,
0: Boa.
6: Natizinha! Vivi do condomínio Vila da Mata.
0: Fala, Vivi!
6: Rapaz, você tá arrasando. Caracas,
0: obrigada.
6: Até 7 horas.
0: Você vê, né?
6: Você perdeu! Oh, tô curtindo aqui. Mulher, você
0: maravilhosa.
6: Você
0: que é, meu amor.
6: Que eu ganhei? O kit do Alemão do Forró,
0: é
6: eu
0: mesmo?
6: Fui aí, gravamos eu, você e Bruninho.
0: Só faltou pegar na fivela. Só faltou pegar
6: Nossa,
0: na fivela.
6: Eu adorei, ó. Tô arrupiando, adorei conhecer vocês.
0: Um beijo pra você, Vivi. A gente que adorou te conhecer, que espero que você também ganhe outros presentes, além desse kit do Alemão do Forró, pra você vir aqui mais vezes no estúdio pra nos visitar, viu? Um beijo pra você, Vivi. Obrigada sempre pela companhia. E você, manda sua mensagem aqui no 999-86-1050. Na volta tem Pago a 10, Litoral, e tem também prêmio.
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9: Muito boa tarde, bom sabadão pra gente, e que bom que você tá com a gente em 95,3 Litoral Noroeste em Colatina, pra todo mundo, muito prazer, eu sou o Tiroga, chegando nessa tarde de sabadão, dia 15 de agosto, e aí, tudo bem com você? Então seja muito bem-vindo, a nossa programação é especial de fim de semana, tem muita coisa bacana pra rolar, inclusive você, que é o mais especial que vai mandar na nossa programação, porque daqui a pouquinho tem você no comando, tá? A gente vai liberar pra você mandar o seu pedido aí, aí manda áudio, fala assim, Tiroga, boa tarde, aqui é fulano de tal, do bairro tal, já que eu tô no comando, toca aí a música tal aí pra gente, na Litoral, eu tô legal. Vai lá, WhatsApp liberado pra você participar, é o 27996526580, manda áudio, que é bacana de te ouvir. E aí, o tempo hoje é nubladinho, dando aquela garoazinha. E aí, bora pra cima. Não, tá na faxina, tá querendo descansar, já tá tomando uma. Tamo juntinhos, tá? Já, então, às 3 tem você no comando. 4 horas, 60 minutos só de música. 5 da tarde tem DJ Jonas Brau, consegue o baile. E às 6, e agora, tem Pagodez Litoral.
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1: Na Litoral eu tô legal, curtiu aí a primeira edição do Pagodés? 10 pagodes, um atrás do outro, hein? E a próxima edição é logo mais às 6 da noite. Bora lá, sabadão, de boa aí, daquele tempinho agradável, né? Ai, ai, ai, pega esse celular, manda um oi, manda alô pra tua galera. De repente tá aniversariando hoje, vem comemorar com a gente. Pra você soprando velhinhas, parabéns, saúde, vida longa. Aproveita e daqui a pouquinho, às 3 horas, daqui a 24 minutos, tem você no comando. Você vira o nosso programador. Que tal? Ouvir o que hoje? Um pagodezinho, um sertanejo, um forrozinho, um popzinho de leve, um funkzinho das antigas. Manda aqui no nosso WhatsApp um áudio. Aí você fala, Tiroga, boa tarde. Aqui é fulano de tal, do bairro tal ou cidade tal. Já que eu tô no comando, toca música tal aí pra gente. Na Litoral, eu tô legal. Ah, igual a Dulce lá do Vila Amélia, já tá com a gente, já fez o seu pedido. O Coyote também, lá em Marilândia. Salve aí, Coyote. A Deniris mandou áudio. Deixa eu colocar aqui. Deixa só... Aí, agora liberou. Fala comigo!
2: Fala comigo, Tiroga. Boa tarde, meu irmão.
1: Boa! E
2: um abraço, irmão. Bom final de semana pra você e sua família, cara.
1: Obrigado.
2: Tamo junto. Acabei de chegar em casa, cara. Tô aqui de boa. Tô jantando, almoçando e jantando. Não tem jeito.
1: Ah, tá.
2: Mas isso aí, Tiroga. Um abraço pra você e sua família. Que Deus abençoe toda a família colatinense. E tamo junto, nós, tá?
1: Cara.
2: Depois eu pedi minha música, hein, Tiroga. A Litoral tá mais que legal.
1: Beleza. Já, já, então, você já manda aqui na nossa programação, que é daqui a pouquinho, às 3. Valeu, Adeniris! Marcos Gargamel, lá em Vitória, lá em Jardim Camburi. Luísa Francisco, boa tarde. Obrigado pela companhia. Ó, meu amigo João, saxofonista, lá de Santa Teresa. Fala comigo!
3: Meu amigo Tiroga, boa tarde. Tranquilo, João Mendes, boa. Saxofonista, tranquilo.
1: E aí,
3: tô acabando,
1: João?
3: De chegar aí com a Latina, ligadinho da Litoral, lógico.
1: Bem-vindo,
3: né? Sempre,
1: cara.
3: Ligado, né? Tocar Lambrotas, aniversário do meu amigo Dr. Humberto, do Júnior e do Cacarrua, beleza? A partir das 3 horas vai rolar aquele som do sax, beleza, meu amigo? Na Litoral, mais que legal, sempre ligado. Valeu, um abraço, Tiroga.
1: Ô, João Mendes, bem-vindo em Colatina. É, ainda mais aí, vai fazer um cachezinho aí no Brotas. Valeu, cara, tudo de bom, hein? Romildo Pedreiro, ih, capotou. Ele não aguentou não, hein? Já tomou um capote. Ai, ai, ai. Valquimar, ele e a mãezinha. Fala comigo.
4: E aí, Tiroga, boa tarde.
1: Boa.
4: Hoje eu tô aqui com minha mãe aqui no Vila Amélia aqui. Manda um abraço pra mim, pro Valquimar e pra dona Creuza. Nós estamos aqui ligadinho na Litoral.
1: Valeu, obrigado pela companhia. E Rebeca, fala comigo.
5: Boa tarde, João Tiroga. Um sabor de paz, bênção, um pouquinho de chuva pra todos nós.
1: Aquela garoa.
5: Sou eu, Rebeca Andrade, a poderosa, a vovó do Pel. Tá tudo tranquilo, graças a Deus. Um abraço pra todo mundo, pra um galerão. Esse galerão enorme, chamado a Família Litoral. Beijos, Litoral.
1: Adoro. Valeu, Rebeca. Bom fim de semana. O Isaac tá de boa. Ih, rapaz. Cadê? Acabou a pin? Ah, não. Mas tá tomando uma geladinha. Essa daí, ô Isaac, é a Dois Passarinhos. É. Isaac lá do Ayrton Senna.

0: de carrinhos de rolimã, a trike, né? Pô, que bacana. É a Copa Sudeste, ele corrigiu aqui. Copa Sudeste. Só mais um aqui. Meiquilo, fala comigo.
1: Fala comigo, Tiroga. Boa tarde, Tiroga. Boa. Tempinho gostoso, hein, Tiroga? Graças a Deus, mais um serviço finalizado. Descansar pra mais tarde, pro segundo tempo, né, Tiroga?
0: Claro.
1: E hoje tem Geração Litoral às 10, né?
0: Às 10 da noite.
1: Vamos ficar na espera, Tiroga. E na Litoral, eu tô legal. Valeu. Bora.
0: Bom descanso aí, meu querido. Boa tarde, Tiroga. Bernadette Loz, muito boa tarde. Tá bom fim de semana. Obrigado pela companhia. Yeah, yeah.

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0: Litoral, eu tô legal. Cleiton Romário, Zenete Cristiano não namora. Teve o Thiago Soares, amantes. Teve Jorge Matheus, Marília Mendonça. É a nossa programação especial de Sabadabadu. Bora, pega esse celular, manda aí o seu boa tarde, manda aí o seu alô. Manda alô pra tua galera, tá arrumando o que nesse momento, hein? Ah, você pode mandar na nossa programação, porque daqui a pouquinho, depois do intervalo, a gente volta trazendo você no comando. Aí a gente tem que atender o seu pedido, você vai virar o nosso programador. E hoje, tá a fim de ouvir o quê? Pagodezinho, samba, um reggae, um popzinho, um axé. O que que você quer ouvir? Manda aqui um áudio. Fala, Tiroga, boa tarde, aqui é fulano de tal, do bairro tal, ou cidade tal. Já que eu tô no comando, toca a música tal aí pra gente. Na Litoral, eu tô legal. Vai! 27 é o código de área, 996-526580. Deixa eu ver quem mais aqui, o meio quilo tá na área. O meio quilo, acho que ele tá aí de boa, curtindo, já vai mandar na nossa programação, Bernadette Loss também. Boa tarde, Tiroga, é a Dulce de Acioli, sábado, ótimo fim de semana, abençoado para todos, e vamos que vamos, vascaíno. Vamos nessa, Dulce, amanhã tem Vascão da Gama contra o time do Santos, do menino Ney, né? Bora lá ver o que vai dar. Valeu, Dulce, a turma em Acioli, obrigado pela companhia. Ih, rapaz, o cara mandou uma foto aqui e falou assim: boa tarde, meu amigo, já pode ou tá cedo? Uma máquina de chope. É, eu acho que tá funcionando não, hein, ô Ricardo. Aí tem que mandar um vídeo bebendo pra ver se tá... Será que já tá liberado? Vou mandar o sinal, hein, pronto. Venha, boa tarde com a gente lá em Colatina Velha. 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Rapaz, o cara mandou um vídeo aqui mesmo, hein? E aí, agora vamos ouvir. Vamos ver. É refrigerante? Ouviu aí? Rapaz, o negócio tá rolando mesmo, hein? Tá liberado, Ricardo Toffoli.
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3: E aí, já gravou o seu pedido?
4: E aí, já gravou? Se não gravou, pega aí o seu celular. Pronto, pega aí, pegou? Agora presta atenção, tem que mandar áudio. O nosso WhatsApp é o 27, que é o código de área, 996-526580. Aí você pega e você... Ô, Tiroga, boa tarde, aqui é a fulana de tal, ou o cicrano de tal, do bairro tal. Ó, já que eu tô no comando, eu queria ouvir a música tal. Toca aí pra gente, na Litoral, eu tô legal. Pode ser assim? Então manda, 996-526580. Você é o nosso programador, fala aí.
5: Ei, Tiroga, boa tarde, é Dulce do Vila Amélia. Já que eu estou no comando, eu queria ouvir Mentes Tão Bem, do Zezé de Camargo e Luciano. Agradecer para o Claudiano, meu primo, para Geise, Daniel, Jeane, Val, Gecilda, Maria, Moacir. Dizer que na Litoral eu estou legal.
4: Ah, então tá.

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2: Tiroga, Batalha, Corante, Malandro, Porto São Bento. Já que eu tô no comando, manda Gustavo Lima, retrovisor.
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1: Fala, Tiroga. Sou Antônio Araújo, daqui do Cós do Sossego, Granja Melote. Já que eu tô no comando, toca pra mim aí uma música de Raça Negra, uma bem romântica aí. Na litoral, eu tô legal.

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1: E aí, Tirola, fala comigo. Aqui é o Danilo do bairro São Silvano, rua Emílio Coutinho, número 15. Estou aqui em casa, que é o serviço agora, cara. Estou aqui ouvindo o litoral. Sabe que o litoral está mais que legal. Aí você passa para mim, cara. Paz e Filho, Legião Urbana. Já que eu estou no comando. Um abraço, Tirola. Um abraço, irmão. Bom trabalho.

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1: Fala comigo, Tiroga. Fala comigo, Tiroga, meio quilo, meu padrão. Pois é, Tiroga. Sabadão, sabadão, tempinho bom pra dormir. E já que eu tô no comando, Tiroga, toca uma pra nós aí, lá ele. Toca uma pra nós do Rapa aí, Auto Reveste. Beleza? Curti essa música maneira do Rapa aí. É isso mesmo, e na Litoral eu tô legal.

0: legal.
1: Pô, me amarro de montão no som do Rapa, tá? Veio o Quilo que mandou aí. A Preza, Auto Reverse. Fechando aqui o Você no Comando. Teve Legião Urbana também, com Pais e Filhos. Raça Negra e Não Vou Deixar Você Tão Só. Garotão, Gustavo Lima com Retrovisor. E ainda teve Zezé de Camargo e Luciano Mendes também. 5 pedidos só. Tem que pedir mais cedo, senão ficar de fora. Mas, ó, quinta-feira tem mais. Quinta e sábado a gente abre espaço para você, ouvinte litoral, mandar na nossa programação, tá? Com Você no Comando. Deixa eu ver aqui. Ah, tá. Bora aqui. Que tem alô, pelo menos, pra dar, né? Vai.
2: Oi, meu amigo Tiroga. Eu sou Lucinei do Cox Seguro Urbano e tô aqui ligadinha na litoral. Porque na litoral eu tô mais que legal.
1: Ô, Lucinei, obrigado. Bom fim de semana, tá? Obrigado pelo carinho aí. Tem mais, Tatiane. Não deu pra tocar, né? Fala comigo.
3: Boa tarde, litoral. Já que eu tô no comando, passa pra mim aquela nova música lá, 027.
1: Do samba, 027.
3: A litoral, né? Eu tô mais que legal. Beijo, tirou.
1: Ai, querida, vai ficar pra próxima também, né? Porque pediu depois e a trilha acabou. Mas valeu, gente. Obrigado aí pela companhia. Zira Winter lá em Nova Venécia. O Isaac mandou. Ih, ó. O amigo agora é o Alexandre, hein? Pô. Aí você... Ih, rapaz, Isaac, agora é o Alexandre, hein? Agora vocês estão trabalhando? Eu não tô vendo latinha na mão, não sei se tá rolando aí, o que tá rolando.

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0: da Litoral, eu tô legal, Zé Neto e Cristiano, fama de louco, hein? Teve Janinho e Mariana Fagundes, peão todo tatuado, Digo e Léo Santana hipnotiza. Programação especial de sabadão na sua Litoral, a gente já vai e já volta. Daqui a pouquinho, às 4 tem 60 minutos só de música.
1: E depois do intervalo, você curte...

0: Fica aí, daqui a pouco, mais músicas.
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0: Andar de litoral, já que eu tô no comando, passa pra mim aquela nova música lá, 027. Na litoral eu tô mais que legal. Beijo, Tiroga.
1: Aí, meu compadre, se liga na história, se liga no papo. Pode dizer.

0: Gomes, Ele Não Merece Você e Amor de Fim de Noite. Ó, depois de intervalo, 60 minutos só de música. Pega aí o celular, manda aí o seu alô. 27996-526580. Fala comigo.
1: Fala aí, meu amigo Tiroga. Quanto tempo, hein, cara?
0: E aí?
1: Mas eu tô sempre ouvindo a Litoral, hein? Tô passando aí pra falar que nós estamos tomando uma gelada. Dá um alô pro Daniel, pra Geise, pra Jane, minha esposa aqui. E a Lara e a Isa aqui, curtiram a Litoral. Porque na Litoral nós estamos legal. Valeu, Tiroga.
0: Valeu, Amaral. É o apelido, né? Mas tá valendo pra toda a família, toda a turma aí. Bom fim de semana, obrigado pela companhia, tá? Eliane com a gente, boa tarde, bom fim de semana pra você também, com a gente em Maria das Graças. Quem tá chegando por aqui é Aparecida, hein? Aparecida, lá em Marilândia. Ô tempinho bom esse, né? Ai, valeu. Bora lá, de Marilândia agora, bora lá pra Baixo Guandu. Fala comigo, Pop!
2: Fala, meu amigo Tiroga, boa tarde, aqui é o Pop. Óbvio, Baixo Guandu, tamo junto, na escuta da melhor. Dá um salve pra todo mundo de Baixo Guandu aí, da família Marjone, Moratti. Um alô pra todo mundo aí. Tá aí o meu tio João Carlos aqui. Partiu tomar um agora.
0: De novo?
2: Manda o sinal pra nós. Sabadão, bebê.
0: Ih, rapaz, quer o sinal? E sabadão? E o copão, o Pop? Rolou onde o copão? Pronto, já mandei o sinal aí, os homens não tem juízo não, hein? Mas quando ontem parece que teve granizo, caiu por aí também, né? Em algumas regiões aí, vento forte. Mandar um salve aqui também pro meu cunhado Liri, a esposa Geise. Eu acho que estão indo pra roça, hein? E você, Heleninha? Tá junto? Bom fim de semana, obrigado pela companhia. A gente já volta e já 60 minutos só de música.
3: Fica aí, depois do intervalo tem tudo isso daqui a pouco.
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2: E aí, gente boa? 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
2: Bora lá então, a gente só vai parar de tocar música pra mandar o seu alô. Celular tá na mão? Manda aqui pro nosso WhatsApp, 27 é o código de área, 996-526580. Anotou aí? 996-526580. Ih, rapaz, já tá ligando. Ligando não! Tem que mandar só áudio, WhatsApp. Ah, eu sou o Tirog, eles são o Sorriso Maroto, Ferrugem e Grupo Benzadeus, Perdas e Danos.

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0: Na Litoral, eu tô legal, Ferrugem, arrependidaço. 60 minutos só de música rolando por aqui. Daqui a pouquinho, às 5, vai rolar o DJ Jonas Brau colocando todo mundo pra dançar com Segue o Baile Litoral. E depois, 6 horas da noite, a gente traz aí mais uma edição do Pagodés. Litoral 10 pagodes na sequência. Celular na mão, manda 996-526580. Bernadette!
1: Oi, Tiroga. Boa tarde. É Bernadette, do Barnório Fraga. Uh-huh. Eu gostaria de ouvir Bruno e Marrone. Eu ofereço para minhas irmãs Cecília e Maria de Luz, né? Todos os ouvintes, todos vocês aí da rádio. Um bom final de semana para você, tá? Tchau.
0: Tá bom, Bernadette. Bom fim de semana. Vou ficar devendo o seu pedido aí, tá bom? Só na hora do você no comando. Ih, rapaz. Apareceu um negócio vermelho gelado numa lata de 473 ml. Tá vindo lá do bairro Ayrton Senna e perguntou aqui: já pode ou tá cedo, Tiroga? Paloma, tá na hora. Bom fim de semana. Ai, aê, Tiroga. Fala, Maurício. Maurício também tá na área curtindo a nossa programação. Bora lá, hein? Acho que lá no Vicente Soela. André, fala comigo!
2: E aí, Tiroga? E aí, Tirogão?
0: E aí?
2: Seu fofarrão?
0: Eu?
2: Vou te dar boa ideia, hein?
0: Manda.
2: Rapaz, eu fiquei sabendo que vai ter um evento lá em Cachoeiro, lá, rapaz. É. Carlos Germano, o fofarrão do Donizete.
0: Pantera.
2: Rapaz, só elite lá no. Só que eu fiquei sabendo que vai ter um cantor especial lá, né? Que é o Pablo.
0: Por
2: só
0: quê?
2: Sofrência.
0: Ia.
2: Só que hoje tem um cara especial.
0: Quem?
2: Will! Willis! Adriana, mãe Vânia, avó Maria. Rapaz! E na Litoral tá mais que legal. Ô, Tiroga, você é um fofarrão, bicho. Rapaz,
0: eu?
2: Pelo amor de Deus.
0: Eu?
2: Vem pro Flamengo, Tiroga. Ô, Tiroga, Tirogão, sou fofarrão.
0: Ele voltou de
2: novo. Rapaz, esqueci de dois aqui, rapaz. Que é meu amigo Felipe, pedreiro, e o Vaninho, borracheiro, lá no Borracharia Souza. Manda aquele abraço pra eles também, ô, Tiroga. Todo dia escuto vocês aí na Litoral, tô mais que legal, seu fofarrão.
0: Eu? Você que é um fanfarrão, Adenire, você voltou?
3: Aô, Tiroga, sou de novo, Adenire. Aqui, convidar todos os ouvintes aí, cara, vão estar no, com o Bonde de Maguila lá no Bar da Mari, no bairro Colômbia, cara. Vamos lá fazer uma seletinha, um forrozinho bom lá. Nós estamos juntos, misturados. Bonde do Maguila, cara. Bota pra nós aí, Tiroga. Se for pagar nós aí, vai ser bom demais, do Bar da Mari, em Colômbia. Litoral, tá mais que legal.
0: Valeu, Vera lá no Pôr do Sol, tá ligado? Bora com o Natan Zé Vaqueiro.
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0: Jeito Moleque aqui, fechando 60 minutos só de música. E já já tem pra você, segue o Baile Litoral logo após o break, com ele, o DJ Jonas Brown. Bora pro nosso WhatsApp, 996-526580. Fala comigo!
1: Boa tarde, Tiroga, aqui é a Adriana.
0: Ei, Adriana, boa tarde.
1: Aproveita que eu tô obrigada, hein? O André manda um alô pra todo mundo, menos pra mim, Adriana, e pro meu amigo Willis. Mas eu mando um alô pra mãe Vânia, o Will, pra Thelminha Rocha também. E aproveita que nós estamos brigados. E nós briga com qualquer um, mas nós fica ligado na Litoral.
0: Ah, e sim, Adriana, valeu! O André é um fanfarrão. Pronto! Ai, fala comigo!
2: Oi, Tiroga, boa tarde.
0: Boa.
2: Aqui é a Maria Aparecida, tá?
0: Ei.
2: É, o Lourenço hoje, meu netinho, tá fazendo 5 aninhos hoje. Toca o Raul pra ele com o seu bolo. Toca uma música pra ele da Xuxa, que você puder tocar, qualquer uma aí pra ele, que ele tá te ouvindo. Lourenço, tá? Fez 5 aninhos. Que Deus abençoe ele. Muita saúde com a vovó, alma de coração. E eu peço pra todas as crianças que estão fazendo aniversário. Que Deus abençoe cada um deles.
0: Amém.
2: Também. Que bom Deus.
0: Ô, Lourenço, eu não tenho o comer seu bolo, mas eu tenho muito palmas pra te dar. Parabéns, Lourenço. Saúde, vida longa. Vovó Maria Aparecida Matede mandando aqui na Litoral. Os parabéns. Aí, ó, aproveita o seu dia, o seu fim de semana. Vai se divertir, porque hoje é seu dia. Parabéns, garotão. Na volta, DJ Jonas Brown consegue o baile.
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0: Jonas Brown consegue o baile litoral, colocou todo mundo pra dançar. Mas amanhã ele volta novamente, tá? 5 da tarde, domingão, ele coloca a galera com Segue o Baile Litoral. Manda muito bem. E você também pode mandar, hein? Pega aí o seu celular, manda aí o seu alô, manda alô pra tua galera. 27 é o código de área, 996526580. Bora lá, Fernanda Alves, fala comigo!
1: Boa tarde, Tiroga. Sou eu, Fernanda Alves. Buenas. Estou aqui, terminei a faxina agora. Ligadinha na litoral.
0: Ah, e agora?
1: A litoral, tô mais que legal. Bom final de semana a todos.
0: Oh, bom fim de semana. Eu pensei que ia mandar foto de um vinho, uma cerveja, um drink. Ai, tá valendo. Ih, o cara mandou uma foto. Eu vou colocar o óculos aqui pra me ver. Boa tarde, meu amigo Tiroga. Aqui é o Romildo Pedreiro. Já estou preparando o tiragosto para daqui a pouco. Só falta os... Ih, ele quer o sinal, bicho. Vou mandar o sinal. Pronto, agora... Ô, Romildo! Mas que é isso que você colocou nesse... na panela de pressão? Mocotó. Ah, agora enxerguei, dei zoom aqui. Mocotó hoje pro Romildo Pedreiro, hein? Mandar um salve pra turma lá no Casquinha. Pesque Pague do Casquinha. E aí, Casquinha? Tá atendendo bem aí o nosso amigo Jandresso e família. Boa tarde pro Jandresso, Franceli e o filhão Lorenzo, né? Estão aí no Pesque Pague do Casquinha. Eu não sei se hoje é muqueca de badejo, muqueca de robalo. É o que é, hein? Ah, parece que é muqueca de pirarucu. Que estão aí agora se alimentando. Ó, vou pro intervalo e a gente já volta.
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0: pega o Guanabara e
1: vem. Bora, deixa eu mandar um salve aqui pro casal Valci e a Vanessa aí na chácara em Barbados. Hoje é sabadão, fim de semana, tá liberado. Churrasquinho, cerveja gelada, uma pinguinha disfarçada, pra dar aquela esquentada, né? E a turma toda aí, Barbados, valeu, gente. Obrigado pela companhia, bom fim de semana aí. O Gelsão do Lava Jato aí no bairro Aeroporto, né, Gelsão? Mandou aqui, perguntou, né? Mandou a foto, já pode ou tá cedo, meu amigo Tiroga? Aqui é o Gelson do Lava Jato no bairro Aeroporto. Deixa a gente conferir aqui. Dá o óculos aí pra gente ver que tinha. Aipim. Ah, e o cara mandou mesmo. Filé com aipim. A cachaçinha tá do lado. Hoje pode, hein, Gelson? Pronto. A malha. Ih, a malha também, ó. Já pode começar. Bora tomar uma gelada. Valeu, Amália! Ih, ela tá tomando uma verdinha lá, e daqui eu vi a foto. Ai, ai, ai. Ih, rapaz, de novo, hein? O cara mandou outro áudio, hein? Vamos colocar o André de novo, cara. Eu acho que ele deve estar tomando uma também, tem tempo. Vai.
2: E eu tirar o seu fofarrão?
3: Eu?
2: Rapaz, manda um sinal aqui pro bar do Gilmar aqui. Fala aí, Gilmar. E aí, doidão? Beleza pura? É nóis.
1: Ih, rapaz, os homens tão mesmo, hein? Chamou de doidão, rapaz. Ô,
2: É Flamengo na vida. Não, é vascaíno na vida. Eu não sou Flamengo, não.
1: Aí sim.
2: Ih, rapaz, fudeu. É vascaíno, Tiroga. Ih, deu ruim pra mim.
1: Eu não falei, rapaz. A nação vascaína. E amanhã, vamos passar por cima do menino Ney e do Gabigol, hein? Será? Ó, na volta tem Pagodés Litoral. Pode dar um gás aí no seu som, porque tem 10 pagodes na sequência.
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0: Aí, vamos, só mais uma. Vai. De novo lá naquela. 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
1: E aí, curtiu? Boa noite de sabadão. Você curtindo a Rádio Litoral Noroeste Colatina pra todo mundo. Obrigado pela companhia. E o fim de semana promete muita coisa bacana? Só quero te lembrar que hoje, 10 da noite, tem mais uma edição do Geração Litoral, hein? Aí você volta no tempo, aos anos 1980, 1990, anos 2000. Perde não! Daqui a pouquinho, às 7 da noite, a gente entra em rede com a Litoral Vitória. Amanhã, por exemplo, tem Maratona Litoral, 3 horas só de música. 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Deixa eu... Cadê o Felipe? Fala comigo, Felipão!
2: Fala, Tiroga. Tamo aí, vamos pra cima. Quero mandar um alô aí pra todos que está conectado nesse momento. Na Litoral, né? Que é a melhor. A melhor, sem comparação.
1: Valeu,
2: cê querido. Você tá doido. Vamos pra cima, Tiroga.
1: Bora.
2: Tamo junto, um abraço.
1: Já, bora aproveitar, né?
2: Tiroga, Filipão aqui, cê tá doido.
1: Ô, Filipão, bora aproveitar que fim de semana, ó, passa assim rapidão, né, cara? Ai, bora aí, Henrique e Juliano. Mais amor, menos drama, tá?
3: Mais amor e menos drama. Né? Não é melhor? Eu acho.

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0: na Litoral. E eu tô legal. Quem é que tocou aqui pra gente? Ah, João Gomes. Ah, não, foi o Suel. Suel e Ferrugem. Teve também o João Gomes antes. Teve a Anitta, Hitmaker, Felipe Amorim. Teve Natan e Zé Felipe, Henrique e Juliano, Mais Amor e Menos Drama. Ó, sabadão, noite tá rolando. Você tá por onde, hein? Fazendo o quê? 996-526-5080. Bora lá, vamos dar um pulinho ali no Rio de Janeiro, lá em São Gonçalo. Qual é a boa pra hoje? Marcinho, fala comigo!
1: Boa noite, meu amigo Tiroga! Boa. O mais fanfarrão de Colatina.
0: Eu?
1: Ó, quinta-feira já tô por aí, hein?
0: Quinta?
1: Sexta-feira curti aquela festa maneira. É sabadão, verdade. É certo ir na feira. Pronto. Aquele churrasquinho da Marta com aquele cachamel.
0: Ih,
1: um luxo.
0: Rapaz.
1: Ah, outra coisa,
0: diga,
1: irmão.
0: Diga.
1: O produtor do homem tá aqui, hein? O produtor do Jefinho tá comigo. Tamo indo trabalhar.

0: Trabalhar, hein? Pô. Dá um alô pra meu amigo Tiroga aí, Ronaldo.
1: É o Ronaldo, rapaz, que vai falar aí agora? Produtor aí do cantor Jefinho, do pagode aí, pô. Dá essa moral, não, vai. Fala comigo.
2: Fala, meu amigo Tiroga, tudo bem, irmão? Quero poder estar chegando na cidade em breve pra te conhecer e trocar aquela ideia, valeu, irmão? Tamo junto.
0: Vambora,
1: na hora, cara, será muito bem-vindo. E o Jefinho em breve vai estar aí em alguns programas da TV Globo, né? Você assiste aqui na TV Gazeta. Pô, bacana, sucesso aí pra dupla, tão indo trabalhar. E a turma tá aí, ó. Ah, essa turma, vou te falar, Vasco da Gama. Valeu, Marcinho, obrigado aí, bom fim de semana.

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0: Litoral, eu tô legal. Xande de Pilares, ainda bem, hein? Chegou na hora aqui, Doriba, fala comigo.
1: Fala, Tiroga, meu amigo. Manda um alô pra Doriba e Daniele, né? O casal mais lindo do planeta, né? Manda um alô aí especial, meu chegado.
0: Falou e disse. Ainda bem, né? Ai. E é isso, gente. Eu, Tiroga, tô indo nessa. Desejando a você uma ótima noite, um excelente fim de semana. Tá, continue se cuidando. 10 horas da noite tem aí o Geração Litoral, hein? A nossa viagem no tempo aí, aos anos 1980, 1990, anos 2000. Não perde, não. Vai ser a apresentação aí do Hollibero Anderson, hein? Obrigado. É nessa que a gente vai. Fica com Deus. 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Eu não, né? 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Tem promoção lá. E aproveita e me segue então também, @tirogalocutor. Obrigado pela companhia. Fica com Deus aí. Bom fim de semana. Até segunda, 14h.
2: Vovô Churrasquinho!

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1: É mais uma do GG, cara.

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4: Essa música foi tirar a camisa, mas hoje eu trouxe um outro cara pra tirar a camisa, eu sei que vocês vão adorar. O nome dele é Léo Santana.